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Não, melhor.

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0: Jesus pelo caminho. Quando você compôs essa música, meu companheiro, no que você pensou nesta hora?
1: Na realidade, eu estava sofrendo na beira do caminho. E Jesus me deu essa canção como se fosse uma resposta dos problemas que eu estava passando.
0: Eu creio.

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4: Quando meu coração se afligiu, como resposta para minha alma, Deus me deu esta canção dizendo: levanta e vai, porque o que eu tenho para a tua vida é um tempo novo. 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

0: Deus está te convidando através desta canção para viver um tempo novo. 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Eu profetizo sobre a tua vida um tempo novo.
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2: especial
1: é.
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0: Vamos de novo. 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
1: Em Brasília, 19 horas.
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2: Olá, boa noite.
1: Boa noite para você que nos acompanha em todo o país.
2: Segunda-feira, 14 de setembro de 2026.
1: E vamos aos destaques do dia.
2: Programa de renovação de frota inclui motoristas de transporte escolar e de carga.
1: Agora é lei, medida que já atende mototaxistas, taxistas e caminhoneiros. Graziele Bezerra.
3: O programa oferece financiamentos mais acessíveis de veículos utilizados em atividades remuneradas, como transportes de passageiros e entregas.
2: SUS começa a oferecer vacina Pneumo 20 para quem tem mais de 85 anos.
1: Imunizante amplia a proteção contra bactérias, contra bactéria apontada como a causa mais comum de infecções respiratórias em todas as faixas etárias. Thaísa Vitória.
4: Segundo o Ministério da Saúde, a estimativa é de que mais de 2 milhões e 300 mil pessoas façam parte do público-alvo em todo o país.
2: Mais segurança na hora de voar.
1: Já estão valendo regras mais rigorosas contra passageiros indisciplinados. Gabriela Noronha.
5: As medidas vão da orientação à multa e, nos casos mais sérios, à suspensão de voar.
2: E na apresentação, Luciana Vasconcelos e Nazi Brum.
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2: Financiamento de carros e motos para quem usa esses veículos como instrumento de trabalho.
1: Uma lei sancionada hoje garante a continuidade de programa de renovação de frota e inclui também veículos de transporte escolar.
3: Com a sanção da lei, o Move Brasil terá continuidade e passa a se tornar uma política permanente. O programa oferece financiamentos mais acessíveis de veículos utilizados em atividades remuneradas, como transportes de passageiros e entregas. Agora, além de mototaxistas, taxistas e caminhoneiros, motoristas de transporte escolar também vão poder renovar suas frotas, com taxas de juros mais baixas. As regras para essa categoria ainda serão regulamentadas. O ministro da Secretaria-Geral da Presidência

0: vencimento é de 48 meses. Os juros do MOV Brasil são de 12,6 ao ano para homens e 11,5 para mulheres. O ministro do Planejamento e Orçamento, Bruno Moretti, explica como funciona o pagamento das parcelas.
1: Na prática, é um sistema de amortização que garante que a prestação começa menor para caber no bolso da trabalhadora e do trabalhador e, ao longo do tempo, na medida em que o trabalhador aumente sua renda, aumente sua produtividade, o valor sobe, mas ele, na partida, começa menor para garantir que o trabalhador possa acessar.
0: Até agora, mais de 48 mil carros e 19 mil motos foram financiados pelo MOV Brasil. Para aderir, os motoristas precisam estar cadastrados nas plataformas de transporte ou de entregas há pelo menos 6 meses e ter realizado ao menos 100 corridas nesse período. No caso dos taxistas, é preciso ainda estar com licenças e registros ativos e com regularidade fiscal. Mais informações pelo gov.br/MOV Brasil. Reportagem Graziele Bezerra.
2: Segurança nos aeroportos e no ar. A Agência Nacional de Aviação Civil, a ANAC, começa a aplicar novas regras para passageiros que tenham comportamentos que comprometam a proteção ou a ordem durante viagens de avião.
3: A Resolução número 800 busca estabelecer procedimentos mais claros para situações de indisciplina e reforçar a segurança durante o transporte aéreo.
2: Para nos ajudar a entender o que muda a bordo nos aeroportos, vamos conversar com a repórter Gabriela Noronha. Boa noite, Gabriela. Então, Gabriela, a resolução foi assinada hoje, foi em março, e começa a valer hoje. E o que muda na vida do passageiro e quem trabalha no aeroporto?
4: Olha, muitas mudanças agora com a resolução, viu, Luciana? Boa noite, Nazima, boa noite a todos que nos ouvem na Voz do Brasil. Então, vamos começar a explicar. Essa resolução número 800, ela busca estabelecer procedimentos mais claros para situações de indisciplina e reforçar a segurança durante o transporte aéreo. Além disso, essa resolução ela vai listar uma série de comportamentos proibidos e também regulamenta o tratamento e providências necessárias a serem dispensadas ao passageiro. Né? Essa medida entra em vigor a partir desta segunda-feira e vale tanto para passageiros no interior das aeronaves em voos domésticos nacionais, quanto para conexões em voos internacionais, respeitando as legislações aplicáveis e as exceções previstas em lei. A grande novidade é que agora existe um critério muito claro, dividindo as infrações por gravidade. O passageiro que arrumar confusão leve, ou seja, como ignorar os comissários ou usar o celular na hora errada, recebe aí advertências e multas menores, já quem fumar a bordo, por exemplo, ou ameaçar funcionários, cometer agressões ou importunação sexual, entra na faixa de faltas graves e gravíssimas. E nesses casos, ele pode até ser banido de voar.
3: Agora, Gabriela, o que a tripulação pode fazer no momento dessa confusão dentro do avião?
4: Nazi, a resolução dá total respaldo legal para que os comissários e o comandante ajam rapidamente. A companhia aérea pode agir para controlar a situação de indisciplina. E dependendo do que estiver acontecendo, a equipe pode orientar ou advertir o passageiro, realizar a contenção física temporária dessa pessoa indisciplinada, usando lacres ou algemas de contenção do próprio kit da aeronave e também solicitar o apoio da Polícia Federal. O piloto também tem autoridade para realizar um pouso forçado no aeroporto mais próximo para expulsar o infrator. Dados divulgados pela ANAC mostram que o número de passageiros indisciplinados no Brasil aumentou quase 70% em um ano. De janeiro a setembro de 2026, já foram 800 casos. Destes, 154 foram gravíssimos. E olha, de acordo com o ministro de Portos e Aeroportos do Brasil, Tomé Franca, o objetivo da resolução aprovada em março deste ano é garantir a segurança e o bem-estar de todos os usuários e trabalhadores do transporte aéreo. Vamos ouvir.
5: Então, proteger quem viaja, a tripulação, proteger também quem trabalha em solo é o foco, né, dessa resolução, a proteção do passageiro. Então, e dos tripulantes, dos trabalhadores. Então, esse é o foco da resolução. A resolução não tem um foco de punir, a resolução tem um foco de proteger, de trazer segurança para o transporte aéreo brasileiro.
2: Gabriela, como você disse mais cedo agora, em alguns casos o passageiro fica impedido de voar. Isso porque foi criada uma

0: lista de banimento chamada no-fly list. Você pode explicar como ela vai funcionar aqui no Brasil?
1: Luciana, essa é uma das principais inovações aí da norma. A no-fly list é uma lista de restrição de voos. Então, os passageiros que cometerem infrações classificadas como gravíssimas poderão ser proibidos de voar em qualquer companhia aérea comercial do Brasil por um período aí que varia de 6 a 12 meses, vai depender da infração. E os sistemas das empresas serão interligados para bloquear a compra de passagens, o check-in e o embarque aí do CPF penalizado.
2: Agora, Gabriela, existe algum direito de defesa desse passageiro que for incluído nessa lista?
1: Sim, a aplicação do banimento temporário de voar é feita inicialmente pela própria companhia aérea onde ocorreu o incidente. No entanto, a empresa é obrigada a notificar formalmente o passageiro, garantindo a ele o direito à ampla defesa e ao contraditório dentro de um processo administrativo regulamentar. O diretor-presidente da ANAC, Thiago Feinstein, explica que a empresa deve comunicar também a infração do passageiro à agência dentro de um prazo que varia conforme a gravidade. E as infrações gravíssimas, por exemplo, precisam ser informadas imediatamente. O diretor-presidente também destaca que a resolução prevê punições para as empresas que negarem essa defesa aí do passageiro. Vamos ouvir.
3: Se a companhia aérea não der o amplo direito de defesa para o passageiro, a companhia aérea também será punida pela ANAC. Haverá uma decisão de primeira instância, o passageiro pode recorrer, uma decisão de segunda instância e a ANAC estará sempre monitorando todos esses passos e sempre também de ouvidos abertos para que os passageiros também possam nos procurar para dar segurança e amplo direito de defesa do passageiro.
0: Gabriela, em relação ao passageiro, quais são as penalidades previstas para quem passa do limite?
1: Agora vamos para a parte que pesa no bolso, né? E as multas administrativas começam aí em R$ 500 para infrações leves, mas podem chegar a R$ 17.500 em casos graves ou gravíssimos. E vale lembrar que esse valor, Luciana, é apenas a multa administrativa da ANAC. A companhia aérea ainda pode processar o passageiro na justiça comum para cobrar os custos de um pouso forçado, por exemplo. E o passageiro ainda pode responder criminalmente na Polícia Federal. E olha só, quem estiver interessado em saber mais detalhes sobre essas novas regras, a resolução está disponível na página da ABAR, no endereço pareceexagero.com.br.
2: Muito bom. Obrigado, Gabriela, pelas informações ao vivo aqui no estúdio da Voz do Brasil.
0: O setor cultural representa cerca de 3% do Produto Interno Bruto brasileiro, índice que representa a riqueza do país.
2: E para dar voz a todos, artistas, produtores, agentes culturais, pesquisadores e outros integrantes da área podem participar da eleição do Conselho Nacional de Política Cultural.
0: Quem conversou com a Mariana Jungmann sobre o assunto foi a secretária de Articulação Federativa e Comitês de Cultura do Ministério da Cultura, Roberta Martins. Vamos ouvir.
4: Secretária Roberta Martins, bem-vinda à Voz do Brasil, um prazer ter a senhora conosco aqui.
5: Obrigada, adoro esse programa.
4: Vamos então falar do Conselho Nacional de Política Cultural, começar falando o que, que é esse órgão, em que ele atua. A senhora pode dar exemplos práticos para a gente dessa atuação?
5: Todas as políticas sociais têm conselhos para acompanhar a política pública junto do Poder Executivo, do governo, como a gente fala. Então, um conselho, e no nosso caso, um Conselho Nacional de Política Cultural, o Conselho Nacional que acompanha as políticas nacionais que são construídas pelo governo federal junto com essa representação da sociedade civil, que juntos criam, acompanham, fiscalizam e deliberam coisas importantes da vida da política pública de cultura no Brasil.
4: E para a gente ter essa participação da sociedade, a gente tem eleições, então inscrições estão abertas. Então, eu queria que a senhora falasse também para a gente quem é que pode participar das eleições para esse conselho, quem é que pode se inscrever tanto para ser conselheiro quanto para votar no conselho, porque isso também está aberto,
5: isso,
4: né?
5: Isso. Isso que é o mais legal. A gente conseguiu esse ano fazer um processo totalmente online e, além dele ser online, um processo simplificado. Para você ser eleitor, você se credencia para votar na área da sua atuação. Se você é do teatro, você se credencia para votar nos conselheiros do teatro. Para você votar na música, você se credencia na no lugar, lá na nossa plataforma, que vai votar nos candidatos a conselheiros nacionais da música. Para isso, você, para ser eleitor, tem que comprovar um ano de atuação. Se você atua na área, no setor, você tem um portfólio, você tem um currículo, todo mundo tem um currículo.
4: Uhum. E aí você... Quem é do setor cultural, então, né? Sempre tem seu portfólio ali.
5: Maravilhosos, né? A produção cultural brasileira é tão intensa, então a gente tem muita gente para participar desse processo. A pessoa vai lá, comprova um ano para ser eleitor. E para ser eleito, tem que ter um pouco mais de bagagem. Então, a gente está pedindo 3 anos de comprovação de atuação no setor. Esse processo tem sido super rico, porque a gente simplificou a forma das pessoas entrarem neste lugar, que é pensar políticas públicas junto com o governo.
4: Muito bem. O processo eleitoral também, ele está garantindo aí diversidade, a representatividade no conselho, que é uma coisa muito importante, né? Quais são as regras, né, para essa diversidade? Por que que é tão importante garantir, assim, que não tenha um grupo muito homogêneo, vamos dizer assim?
5: Porque a sociedade brasileira é isso, essa diversidade maravilhosa. Então, a gente pensou em alguns condicionantes. O primeiro deles é que a gente tivesse pessoas de todas as regiões. Do norte, do sul, do leste, do oeste... Ou seja, a gente precisa que as pessoas do Brasil inteiro estejam, não apenas das macro-regiões, mas pensar em chegar em representações dos interiores. Isso para nós é importante, então esse é o primeiro condicionante. E depois a gente pensou nos povos. Os povos indígenas, a gente precisa valorizar a cultura indígena do Brasil. Ela está ligada não apenas à relação com a natureza, mas com a produção cultural, com este lugar que a gente tem tão especial. Então, temos cotas para pessoas indígenas. Nós também temos cotas para pessoas negras. Parte da fonte da beleza e da diversidade cultural brasileira reside na cultura negra. Então, é importante que a gente tenha pessoas que são ligadas a esses processos da produção da cultura negra também. E a gente está ousando em duas questões. Uma delas é que ter, no mínimo, uma pessoa de cada colegiado nacional, que eu já vou explicar o que é, com deficiência. Nós precisamos trazer as pessoas com deficiência para esse universo da participação política. Essas pessoas precisam ser vistas na sua integralidade. Isso é uma ousadia nossa, que vai exigir também aprendizado por parte do governo. E a segunda ousadia é ter paridade. A política precisa enxergar as mulheres como lá sentadinhas à mesa e orientando a política. Então, a paridade de mulheres no conselho, a gente está buscando e vai conquistar.
4: Agora, existe aí um edital, né, que já está disponível com todas as regras, e tem até um tutorial também para quem quiser participar como eleitor ou se candidatar, também entender melhor como fazer isso. Onde é que as pessoas podem acessar esses documentos?
5: Graças a Deus, a gente tem muitos recursos tecnológicos. A eleição é toda eletrônica. E a gente tem um portal incrível chamado Vota Cultura, onde tem recursos de acessibilidade para ampla e plena, linguagem simplificada, a letrinha está grande e a gente precisa que a pessoa esteja no gov.br, o que é um aprendizado também para o brasileiro. Todas as coisas agora oficiais, elas estão lá no gov.br, a gente precisa dominar. Então, entrou no gov.br, se inscreveu, mandou lá, fez o upload, que é subir a documentação, você já pode estar apto para votar ou para ser votado. E aí você escolhe, você pensa, está na sua hora de contribuir com o povo brasileiro, ser conselheiro junto com a gente? Pensa nisso, gente, e vem somar com a gente também.
4: Então, só para a gente concluir, vamos dar o serviço, até quando vão as inscrições?
5: Molezinha, 22 de setembro, a gente está com as inscrições até dia 22 de setembro. E anota aí, é no portal do Vota Cultura, votacultura.cultura.gov.br. votacultura.cultura.gov.br. É molezinha, vem com a gente participar, porque quanto mais a gente participa, mais a gente democratiza esse Brasil e é nos conselhos que a gente precisa fortalecer também para poder fazer valer a voz do povo.
4: Muito bem, nós conversamos com Roberta Martins, secretária de Articulação Federativa e Comitês de Cultura do Ministério da Cultura. Muito obrigada, Roberta, pela
5: sua entrevista. Obrigada a vocês e vem com a gente. Vota Cultura no Conselho Nacional de Política Cultural.
2: É na despedida de uma pessoa que outras podem ser salvas.
0: A doação de órgãos no Brasil depende da autorização de familiares.
2: Por isso, este mês, Setembro Verde, é para lembrar sobre esse desejo. Converse com a sua família sobre a intenção de ser um doador.
6: No Brasil, cerca de 49 mil pessoas estão na fila aguardando a doação de um órgão para continuar vivendo. Dados do Ministério da Saúde apontam que cerca de 45 mil esperam por um rim. O publicitário Leandro Cavalcante fazia parte dessa fila. Ele esperou durante quase 2 anos fazendo hemodiálise para receber um rim. E fala da gratidão de voltar a ter uma vida normal.
7: Tudo tem continuidade. Então, é pensar que aquele fim daquela vida, ela pode perpetuar ou continuar em outra vida.
6: Segundo o Ministério da Saúde, o Brasil tem o maior programa público de transplante de órgão do mundo. Quase 90% dos transplantes são feitos pelo Sistema Único de Saúde, o SUS. E um único doador falecido pode salvar mais de 8 vidas e também beneficiar outras pessoas com a doação de tecidos. O nefrologista Giuseppe Gatto fala sobre quem pode ser um doador.
8: Nós temos 2 tipos de doação. Nós temos doador vivo e o doador falecido. O doador vivo, que é a família até 4º grau, seja avô, tio, primo, o primo de 1º grau, né, irmão, pai. E nós temos o doador falecido. O nosso doador falecido é aquele que teve uma morte muito específica, que é a morte encefálica, onde o cérebro morreu, ele não funciona mais, mas todos os outros órgãos estão funcionando.
6: Leandro Cavalcante fala de um presente recebido de alguém que ele não conheceu.
7: Seja doador, a única coisa que você deixa por aqui são as coisas boas que você fez e a intensidade que você deixou as coisas para as outras pessoas.
6: No Brasil, a manifestação da vontade de doar em vida é importante, mas autorização para doação após a morte depende da família. Por isso, conversar com familiares é fundamental, como alerta o nefrologista Giuseppe Gatto.
8: A nossa legislação, ela define que quem escolhe se você vai doar ou não é a sua família, não é você. Então é muito importante que a gente manifeste à nossa família o interesse de ser doador.
6: O Dia Nacional de Doação de Órgãos, celebrado em 27 de setembro, foi criado para conscientizar a população sobre a importância de conversar com a família sobre a vontade de ser doador. Reportagem Cleide Lopes.
0: No Brasil, a cada grupo de 100 mil idosos acima de 80 anos, quase 3 mil foram internados por pneumonia só no ano passado, de acordo com dados do Ministério da Saúde.
2: Agora, idosos com 85 anos ou mais contam com uma nova proteção pelo SUS.
0: É a vacina Pneumo20, que já está disponível nos postos de saúde de todo o país.
2: O imunizante reduz risco de internações e de quadros graves nas idades mais avançadas, quando as infecções respiratórias costumam ser mais agressivas.
9: Nova vacina para idosos está disponível no Sistema Único de Saúde para pessoas com 85 anos ou mais. A vacina pneumocócica 20 valente conjugada, conhecida como Pneumo20, protege contra a doença e formas graves, como pneumonia e meningite. Segundo o Ministério da Saúde, a estimativa é de que mais de 2 milhões e 300 mil pessoas façam parte do público-alvo em todo o país. A distribuição das doses começou neste mês de setembro. O envio das próximas doses vai considerar critérios como o número de pessoas que podem ser vacinadas, a média mensal de aplicações e os estoques disponíveis. Para receber o imunizante, é necessário apresentar documento que comprove a idade, sem necessidade de prescrição médica. A indicação da Pneumo20 varia de acordo com o histórico de vacinação contra a doença. Para mais informações, acesse gov.br/saúde. Thaisa Vitória para a Voz do Brasil.
0: E essa agora vai para quem gosta de ler.
2: A plataforma Mac Livros mantém um acervo digital 100% gratuito, que reúne mais de 25 mil títulos organizados em 26 categorias temáticas.
0: A divisão permite explorar acervos específicos, como clássicos, juvenis, biografias e poesia.
10: Clássicos da literatura, best-sellers e lançamentos do mercado editorial. A Biblioteca Digital do Brasil, conhecida como MEC Livros, reúne um catálogo variado com mais de 25 mil títulos gratuitos. E a organização do acervo é feita para agradar diferentes perfis de leitores, como explica a diretora de apoio à gestão educacional da Secretaria de Educação Básica do MEC, Anita Stefani.
11: O MEC Livros tem mais de 25 categorias, então atende uma diversidade enorme de gostos. Você pode ter biografias, aventura, clássicos, obras infanto-juvenil, poesia, contos, enfim, tudo o que você precisar está no MEC Livros.
10: Somando mais de 450 mil horas de leitura, o que equivale a 51 anos, a plataforma registra forte engajamento. Entre os destaques dos mais procurados está Torto Arado, de Itamar Vieira Júnior. A diretora Anita Stefani faz uma sugestão de leitura.
11: Olha, eu acho que o que eu mais gostei de ler foi o Vegetariana, que tá super em voga, né? Porque ganhou, inclusive, prêmios e tal. E ele tá disponível no MEC Livros. Mas é também interessante ver e um tipo de literatura que eu não conhecia tanto, que é a literatura de quadrinhos. E que tem alguns exemplares disponíveis e que é interessante ler pelo MEC Livros.
10: Para saber como usar e outros detalhes sobre o MEC Livros, acesse agora mesmo gov.br/MEC. Reportagem Gilberto Evangelista.
2: E essas foram notícias do governo federal.
0: Uma realização da Secretaria de Comunicação Social da Presidência da República.
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0: Fique agora com as notícias do Poder Judiciário e do Congresso Nacional. Uma boa noite.
2: Boa noite, até amanhã.
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13: Você vai ouvir agora notícias do Poder Judiciário.
14: STF vai decidir se crise humanitária pode dispensar visto para reunião familiar no Brasil.
15: Para o STJ, famílias acolhedoras mantêm guarda provisória de crianças, mesmo após saírem do programa.
14: O governo federal vai apurar falhas da Uber e da 99 no atendimento a idosos e pessoas com deficiência.
15: Boa noite, eu sou Arthur Filho.
14: E eu sou Walter Lima.
15: Supremo Tribunal Federal vai decidir se situações de crise humanitária podem justificar a dispensa de visto para permitir a reunião familiar de estrangeiros no Brasil.
14: O julgamento, ainda sem data definida, vai orientar os limites da atuação do Poder Judiciário em situações nas quais exigências migratórias entram em conflito com direitos fundamentais, especialmente o direito à convivência familiar em contextos de crise humanitária. Fernanda Porto.
16: O caso envolve um cidadão do Haiti que vive no Brasil e pediu autorização para que a esposa e a filha pudessem entrar no país sem a apresentação do visto. O pedido foi negado pelo Tribunal Regional Federal da 4ª Região. No recurso apresentado ao Supremo, o Ministério Público Federal argumentou que o direito à reunião familiar deve ser preservado, especialmente quando dificuldades administrativas impedem, na prática, que o estrangeiro consiga solicitar o visto. Em sessão plenária virtual, o STF reconheceu por unanimidade a repercussão geral da questão. Isso significa que a decisão será tomada no julgamento do mérito, que deverá orientar casos semelhantes em todo o país.
15: Famílias acolhedoras que saíram do programa público de acolhimento podem continuar com guarda provisória de crianças.
14: Essa decisão é do STJ ao manter crianças com três famílias acolhedoras na cidade mineira de Itapeva. Fátima Uchoa.
17: Os ministros consideraram os vínculos socioafetivos ao longo de mais de 2 anos de convivência entre as crianças e as famílias acolhedoras. Segundo a relatora no STJ, ministra Nancy Andrighi, as medidas de proteção previstas no Estatuto da Criança e do Adolescente e no Sistema Nacional de Adoção e Acolhimento visam a atender o superior interesse da criança e do adolescente. E o juiz não pode basear a transferência para abrigos públicos sem haver riscos para as crianças. A guarda provisória com as famílias acolhedoras vale até o julgamento da ação que pode retirar o poder familiar dos pais biológicos.
15: Começou hoje a Semana Nacional da Execução Trabalhista.
14: Durante 5 dias, os tribunais regionais do trabalho vão concentrar esforços para garantir o pagamento de direitos reconhecidos pela Justiça. Repórter Nídia Rios.
18: Já pensou ganhar uma ação trabalhista e não receber o valor devido? É justamente para evitar situações como essa que a Justiça do Trabalho promove todos os anos a Semana Nacional da Execução Trabalhista. A 16ª edição da campanha será realizada entre os dias 14 e 18 deste mês, em todos os 24 tribunais regionais do trabalho do país. Quem tem uma ação trabalhista nessa fase pode procurar a vara do trabalho da sua região ou entrar em contato com um advogado que acompanha o caso.
15: Governo vai apurar falhas da Uber e da 99 no atendimento a idosos e pessoas com deficiência.
14: A medida atende a uma recomendação feita pelo Ministério Público Federal. Vanessa Pereira.
19: A Secretaria Nacional do Consumidor, a Senacom, acatou a recomendação e vai apurar casos de cancelamento de viagens motivados pela idade avançada do passageiro ou pela presença de equipamentos assistivos, como cadeira de rodas, bengalas, muletas e cães-guia. A secretaria, que integra o Ministério da Justiça e Segurança Pública, já notificou as empresas Uber e 99 para que esclareçam quais medidas adotam quando há recusa de transporte nesses casos. A recomendação do MPF também foi encaminhada às duas empresas, que ainda não informaram quais providências pretendem tomar.
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15: A você, uma boa noite.
14: E até amanhã.
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1: Eu sou Paula Groba.
2: E eu sou Humberto Pinheiro.
1: E estes são os destaques de hoje do Jornal do Senado, que começa agora.
2: Projeto de Lei Orçamentária 2027 chega ao Congresso com reajustes travados pelo arcabouço fiscal e regra de ouro.
1: Regulação das redes sociais divide especialistas em audiência no Senado.
2: Um terço dos alunos do ensino médio já apostou em bets, segundo pesquisa.
1: Boa noite.
2: Boa noite.
1: As bets já fazem parte da rotina de muitos jovens brasileiros. Uma pesquisa da Frente Parlamentar Mista da Educação revelou que um terço dos estudantes do ensino médio já apostou em jogos online.
2: Diante desse cenário, um projeto do Senado quer diminuir o apelo das apostas e reforçar a proteção de quem está mais vulnerável a esse tipo de jogo. Repórter Raíssa Abreu.
3: Uma pesquisa da Frente Parlamentar Mista da Educação, em parceria com o Instituto Equidade.info, mostrou que 9,5% dos estudantes brasileiros de 11 anos já fizeram apostas online. A proporção aumenta com a idade. E entre os alunos do ensino médio, um a cada três estudantes já teve experiência com bets. Foram ouvidos, entre agosto e setembro, 1.912 estudantes de 191 escolas públicas e privadas no país. Para diminuir o apelo das plataformas de apostas online proibidas para menores de 18 anos, especialmente junto aos grupos mais vulneráveis, a Comissão de Ciência e Tecnologia do Senado acaba de dar parecer favorável a um projeto que amplia as restrições à publicidade e ao patrocínio das bets. A proposta foi apresentada pela senadora Damaris Alves, do Republicanos do Distrito Federal, e por outros seis senadores que fazem parte da Frente Parlamentar Mista da Saúde Mental.
4: É um projeto construído a várias mãos. Eu só tenho a honra de ser a primeira signatária, mas foi construído com especialista, com a participação de parlamentares, Câmara e Senado, um corpo técnico extraordinário, e a gente está preocupado realmente com essa questão da saúde mental por causa do vício nos jogos de apostas.
3: O objetivo do projeto é limitar o que chama de publicidade predatória, aquela focada no sofrimento humano. Para isso, propõe restringir a propaganda de bets em rádios, TVs, uniformes esportivos, redes sociais, eventos culturais, plataformas de streaming e campanhas com influenciadores digitais. De acordo com informações do Ministério da Saúde, os atendimentos na rede pública relacionados a jogos e apostas cresceram 140% entre 2018 e 2025. Em julho, diante do aumento dos casos de endividamento e até de suicídio associados aos jogos, o Ministério da Fazenda determinou que a publicidade das apostas viesse acompanhada de advertência sobre os riscos envolvidos, a exemplo do que acontece com a propaganda de cigarros e bebidas. A proposta deve ser votada no plenário.
1: O projeto de lei orçamentária de 2027, que chegou ao Congresso, prevê o preenchimento de mais de 48 mil cargos vagos e a criação de 4.704 novas vagas no setor público federal.
2: Mas o ritmo dessas nomeações e a realização de novos concursos terão que respeitar as travas do arcabouço fiscal, que limitam o crescimento real das despesas com pessoal a, no máximo, 0,6% ao ano. Os detalhes na reportagem de Douglas Castilho.
5: A proposta orçamentária atual reserva ao todo 3,84 bilhões para a criação e o preenchimento de cargos públicos em 2027. No entanto, pelas regras fiscais em vigor, chamadas de arcabouço fiscal, o crescimento real do gasto com servidores de cada poder não pode passar de 0,6% acima da inflação ao ano, quando as contas estiverem no vermelho. Além desse mecanismo, o consultor de orçamento do Senado Federal, Sérgio Machado, explicou que a autorização autorização não gera obrigação de contratar.
6: É uma autorização legislativa e orçamentária para a realização de determinadas despesas com o pessoal. Ele não se confunde com dotação orçamentária e muito menos apresenta uma despesa de execução obrigatória.
5: O projeto de orçamento já prevê gastos acima do permitido em quase 53 bilhões de reais com despesas de salários e aposentadorias. Isso exigiria a aprovação de um projeto de lei de crédito suplementar para cumprir outro limite fiscal, a chamada regra de ouro, norma constitucional que impede a dívida do Estado para pagar esse tipo de gasto.
1: O país já tem pelo menos 36 casos de sarampo confirmados, com maior concentração em São Paulo. No Amazonas, parte dos casos tem origem no Peru, que enfrenta um surto da doença.
2: No Senado, a preocupação com o desenvolvimento de vacinas de importância estratégica para o país levou à criação de uma subcomissão. As informações com o repórter Pedro Pincer.
7: Depois de 36 semanas avaliadas, São Paulo totalizou 32 ocorrências, sendo duas infecções novas na semana mais recente. Simultaneamente, o Amazonas confirmou 3 casos importados do Peru na cidade de Tabatinga. O quadro acende um alerta para a vigilância epidemiológica, especialmente em áreas de fronteira, em meio a surtos da doença em outros países das Américas. Mas desde 2024, o Brasil é considerado pela Organização Pan-Americana de Saúde um território livre de sarampo, como ressaltou o senador Marcelo Castro, do MDB do Piauí, ex-ministro da Saúde.
8: Enquanto notamos aumento alarmante de casos de sarampo em outras partes do mundo, no Brasil, reforçamos a vigilância e promovemos ampla cobertura vacinal visando prevenir surtos e garantir a proteção para todos. Infelizmente, não podemos deixar de mencionar o período sombrio que vivemos recentemente, quando o negacionismo em relação às vacinas permitiu que doenças antes eliminadas, como o sarampo, voltasse a ser um problema.
7: A Comissão de Ciência e Tecnologia aprovou em agosto a criação de uma subcomissão permanente para acompanhar o desenvolvimento científico e tecnológico de vacinas de interesse nacional. O colegiado deverá acompanhar pesquisas, projetos estratégicos, financiamento e produção de vacinas, além de promover o diálogo entre pesquisadores, empresas, órgãos públicos e agências de fomento. Hoje, a vacina contra o sarampo faz parte do Calendário Nacional de Vacinação do SUS para pessoas de 12 meses a 59 anos. Quando há circulação do vírus, porém, o Ministério da Saúde recomenda ainda a aplicação da chamada dose zero em bebês a partir de 6 meses.
1: E os limites para a regulação das redes sociais sem restringir a liberdade de expressão foi tema de discussão em uma audiência pública do Conselho de Comunicação Social do Congresso.
2: Especialistas divergiram sobre a necessidade de regras mais rígidas para combater abusos e o risco de restrições excessivas. A reportagem é de Yasmin Rodrigues.
9: Até onde regular as redes sociais sem transformar a moderação de conteúdo em censura? Essa foi uma das principais questões levantadas durante a audiência pública do Conselho de Comunicação Social do Congresso. Um dos problemas apontados durante a audiência foi a falta de transparência das próprias plataformas. A diretora do Internet Lab, Fernanda Campanucci, afirmou que as regras utilizadas pelas empresas são genéricas e devem ser mais transparentes.
10: Transparência real sobre os critérios de moderação só vai funcionar se tiver essa transparência real. Na prática, os termos das plataformas são genéricos demais. Como ela regula o seu espaço, as regras que ela define. Isso deixa um limbo, tanto para o usuário quanto para o moderador.
9: A audiência também discutiu o que se espera de uma eventual regulação. A presidente do Conselho, Patrícia Blanco, destacou que as contribuições apresentadas durante o debate podem ajudar o Congresso na construção dessas regras.
11: Que esses registros, essas contribuições possam ajudá-los na hora da decisão, para que a gente tenha um ambiente digital, que a gente consiga, de fato, excluir as questões relacionadas a discurso de ódio, à intolerância, à desinformação.
9: Mas a criação de novas restrições também recebeu críticas. Para o diretor do Instituto Civis, Jamil Assis, o Congresso precisa ter cautela antes de estabelecer estabelecer novas regras para as plataformas.
12: A gente está legislando em um assunto que ainda a gente mede e avalia muito mal, muito novo. É imprudente empilhar restrições sobre o objeto que a gente ainda não sabe medir de maneira adequada.
9: O desafio colocado no debate é encontrar um modelo de regulação capaz de estabelecer parâmetros para a atuação das empresas sem retirar dos usuários o direito à informação e à manifestação.
2: Com edição de Paulo Agrova e trabalhos técnicos de Eliseu Caires, o Jornal do Senado fica por aqui. Acompanhe agora as notícias da Câmara dos Deputados. Boa noite.
1: Boa noite e até amanhã.
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14: Projeto proíbe propaganda sexual em eventos com crianças e adolescentes.
15: Avança a proposta que amplia políticas de acessibilidade no ensino superior.
14: Deputados analisam sugestões que regulamentam plataformas de conteúdo.
15: Boa noite. Continuamos hoje com o projeto de gravação de edições do jornal Câmara dos Deputados em emissoras da Rede Câmara de Rádio. Este programa está produzido diretamente da cidade de Parauapebas, com a participação do colega Francesco Costa, da Rádio Câmara de Parauapebas. Eu sou Márcio Aquilissardi, bem-vindo, Francesco.
16: Boa noite, Márcio. Obrigado, Márcio. Uma honra profissional participar da apresentação desta edição do jornal Câmara dos Deputados, dentro da Voz do Brasil. Vamos agora às notícias da Câmara dos Deputados. Eli Borges, do Republicanos, do Tocantins, celebra a retirada de pauta do projeto que trata liberdade democrática e religiosa nas plataformas digitais. Segundo o deputado, a proposta poderia restringir a liberdade de expressão.
17: Esse PL 2630 de 2020, ele faria um ataque muito forte nas plataformas digitais, que a partir disto, as plataformas não poderiam fazer determinadas divulgações. Por exemplo, a sociedade não poderia questionar ministros do Supremo, não poderiam questionar o presidente da República, porque as plataformas seriam vigiadas num colegiado que viriam de setores do governo.
15: Eli Borges observa ainda que a proposta comprometia a liberdade religiosa, que considera um direito fundamental. O deputado destaca que a mobilização da bancada evangélica foi fundamental para a retirada do projeto de pauta.
14: Maurício Neves, do PP de São Paulo, quer proibir órgãos públicos e empresas de contratar ou patrocinar serviços de pornografia com recursos próprios ou dinheiro proveniente de repasses governamentais. O texto veta ainda parcerias e incentivos públicos para plataformas de conteúdo adulto.
15: Maurício Neves explica que o projeto impede o uso de verbas institucionais para financiar conteúdos sexualmente explícitos. O texto prevê ainda multas, perda de benefícios fiscais e impedimento de contratar com o poder público para empresas que descumprirem as regras.
13: Meio ambiente.
14: Silvio Costa, filho do Republicanos de Pernambuco, apoia a criação de uma CPI para investigar, apurar casos de crueldade contra animais. A ideia é investigar também o uso de plataformas digitais para divulgar ou incentivar esse tipo de crime.
15: A comissão deve ainda identificar possíveis grupos organizados, avaliar falhas na apuração desses crimes e discutir medidas para fortalecer a proteção aos animais. Segundo Silvio Costa Filho, o objetivo é combater a violência, sem tratar da regulamentação da liberdade de expressão nas redes sociais.
13: Segurança Pública.
14: Sargento Faú, do PL do Paraná, é autor do projeto de lei que permite à polícia e ao Ministério Público acessar o monitoramento de presos com tornozeleira eletrônica. De acordo com o deputado, o objetivo é agilizar investigações e evitar a prática de novos crimes.
18: Para te dar um exemplo, um crime acontece, um homicídio acontece em determinado local. Para saber se uma pessoa que é suspeita passou por ali ou não, e essa pessoa usa tornozeleira eletrônica, é preciso de uma ordem judicial. Isso pode atrasar em muitas horas a obtenção dessa informação. O meu projeto permite que policiais e o Ministério Público ali mesmo já tenham dados junto ao centro de monitorização para poder saber se aquele criminoso passou ali.
15: Na opinião de Sargento Faur, o projeto facilita o trabalho policial ao permitir consultas mais rápidas sobre a localização e os trajetos registrados pelas tornozeleiras. O projeto foi aprovado pela Câmara e agora tramita no Senado, onde o deputado articula apoio para a votação do texto.
14: Dal Barreto, do União da Bahia, defende a aprovação de projetos que impõem novas restrições a condenados por sexuais contra crianças e adolescentes. O texto prevê áreas de afastamento para impedir a aproximação das vítimas e de locais frequentados por menores.
15: Dal Barreto afirma que o principal objetivo é reduzir o risco de novos crimes após a saída da prisão. A proposta proíbe o contato digital com menores de 14 anos e o exercício de atividades profissionais voltadas a jovens dessa faixa etária.
13: Justiça.
14: Avança na Câmara. Projeto que proíbe propagandas com apelo sexual em eventos de livre acesso a crianças e adolescentes. A repórter é Silvia Munhato.
9: A Comissão do Esporte da Câmara dos Deputados aprovou proposta que proíbe a exibição de propagandas com apelo sexual, erotização ou conteúdo sexualmente explícito em eventos esportivos ou recreativos de livre acesso ao público. A regra também vale para as transmissões desses eventos. O texto foi aprovado na versão sugerida pela relatora, deputada Helena Lima, do PSD de Roraima, para um projeto de 2003 e outros 91 projetos analisados em conjunto. Enquanto o texto original proibia anúncios com apelo sexual em todos os meios de comunicação, a relatora limitou a medida aos ambientes esportivos e recreativos. Para ela, a medida protege o público vulnerável sem criar regras que prejudiquem a liberdade de expressão.
19: Criança tem que viver a infância, adolescente precisa ser protegido em sua fase de desenvolvimento. Quando esse conteúdo aparece em estádio, em evento e na TV ou na internet, ele chega a milhões de pessoas, inclusive a menores de idade. Então ela ajuda a proteger os pais e responsáveis. E ela também cobra a responsabilidade de quem anuncia, de quem organiza e também quem transmite esses eventos.
9: Pela legislação atual, programas de TV e espetáculos precisam exibir a classificação indicativa por idade, mas as peças publicitárias não passam por classificação. Pela medida, o descumprimento da regra será considerado publicidade abusiva. Com isso, as empresas infratoras sofrerão as punições administrativas e civis que já existem na legislação de proteção do consumidor e de crianças e adolescentes. O projeto que proíbe a exibição de propagandas com apelo sexual em ambientes de livre acesso ao público será analisado pelas comissões de comunicação e de Constituição e Justiça. Em seguida, será apreciado pelo plenário. Da Rádio Câmara de Brasília, Silvia Munhato.
13: Trabalho.
15: Mauro Benevides Filho, do União do Ceará, apoia a proposta de emenda à Constituição que reduz de 44 para 36 horas semanais a jornada de referência para o piso da enfermagem. Segundo o deputado, a mudança aumenta a complementação paga porque o cálculo passa a considerar uma jornada menor.
20: Qual é o benefício? O valor remuneratório de complementação financeira que eles recebem hoje sobre 44 horas, vamos dizer, R$700, R$800, com a redução para 36 horas, esse benefício vai aumentar para 1.200, 1.300. Ou seja, é um impacto direto na remuneração, vai estimular mais ainda a enfermagem brasileira, a todo um acompanhamento da enfermagem comigo aqui na Câmara dos Deputados, aqui no Congresso Nacional. E eu, portanto, apresentei a emenda constitucional 127, que encontrou 10,6 bilhões de reais para pagar o piso da enfermagem em todo o território brasileiro.
14: Mauro Benevides Filho relata que a proposta previa inicialmente uma jornada de 30 horas, mas foi ajustada para 36 horas para reduzir o impacto financeiro. A mudança já foi aprovada pela Comissão de Constituição e Justiça do Senado e aguarda a inclusão na pauta de votações do plenário.
13: Economia.
15: Jefferson Campos, do PL de São Paulo, pede a votação da proposta que reformula a cobrança do IPVA e impõe teto de gastos para órgãos públicos. O texto limita a alíquota do IPVA a, no máximo, 1% do valor venal do automóvel e passa a calcular o imposto com base no peso do veículo.
14: A proposta também estabelece limites orçamentários para despesas com publicidade institucional e fixa um teto para os gastos do Poder Legislativo e dos Tribunais de Contas. Segundo Jefferson Campos, a medida busca garantir maior responsabilidade fiscal na administração pública.
15: Paulo Litro, do União do Paraná, defende o projeto que aumenta de R$ 81 mil para R$ 130 mil o limite de faturamento do microempreendedor individual. A mudança permite que pequenos empreendedores ampliem a receita sem perder o enquadramento como MEI.
16: A proposta, que tem o apoio de Paulo Litro, também amplia de 1 para 2 o número de empregados que podem ser contratados pelo microempreendedor. Cada funcionário deverá receber um salário mínimo ou piso salarial da categoria profissional.
15: Beto Preto, do PSD do Paraná, quer extinguir o conselho que hoje analisa recursos de empresas e contribuintes contra cobranças de impostos federais. Ele explica que esses casos passariam a ser julgados diretamente pela Justiça Federal, inclusive os processos que já estão em andamento.
16: Para Beto Preto, a mudança reduz a morosidade, aumenta a segurança jurídica e evita a duplicidade de julgamentos entre a esfera administrativa e judicial. O deputado acredita que a proposta preserva o contraditório, a ampla defesa e o devido processo legal dos contribuintes.
13: Agricultura.
15: Tião Medeiros, do PP do Paraná, apoia o projeto que garante indenização a produtores rurais por perdas de produtos perecíveis causadas por interrupções no fornecimento de energia elétrica. A proposta obriga as concessionárias a analisar o pedido de ressarcimento em até 30 dias.
16: Tião Medeiros argumenta que apagões e oscilações na rede provocam prejuízos recorrentes no campo, com perda de leite, peixes, vacinas e alimentos refrigerados. Segundo ele, a medida reforça a responsabilidade das distribuidoras e incentiva um serviço mais eficiente nas áreas rurais.
13: Ciência e tecnologia.
15: Altineu Cortes, do PL do Rio de Janeiro, sugere a criação de uma frente parlamentar em defesa do Programa Espacial Brasileiro. De acordo com o deputado, o objetivo é impulsionar projetos voltados ao fortalecimento do setor espacial e da inovação tecnológica no país.
16: Altineu Cortes acredita que o colegiado pode contribuir com a estabilidade orçamentária para as ações da Agência Espacial Brasileira. Para ele, o desenvolvimento de áreas como telecomunicações e monitoramento climático reforça a soberania nacional.
13: Esporte.
15: Vinícius Gurgel, do PL do Amapá, destaca a aprovação na Câmara de projeto que cria o regime especial de tributação para associações desportivas, sem fins lucrativos. O texto enviado ao Senado estabelece cobrança unificada de tributos com alíquota de 5% sobre a receita bruta.
16: Vinícius Gurgel ressalta que a medida estimula o financiamento de modalidades olímpicas e paralímpicas. As entidades que investiram continuamente em pelo menos 6 modalidades poderão abater parte desses gastos nos tributos devidos.
13: Educação.
15: Alice Portugal, do PCdoB da Bahia, comemora a aprovação na Câmara de projeto que proíbe cursos de graduação à distância na área da saúde e de educação física. A deputada considera que a formação desses profissionais exige atividades práticas e contato direto com pacientes e equipamentos.
0: É possível formar um contador, até um licenciado para ensinar nas diversas regiões longínquas desse país à distância, contanto que sejam cursos com controle, com aulas semipresenciais, com monitoria. Mas em saúde é algo difícil, porque como ensinar a um enfermeiro como aplicar um injetável no quadrante superior do glúteo esquerdo à distância? Como saber sem tocar para o aprendizado? As tecnologias em saúde são extremamente dinâmicas e complexas, e é preciso que o estudante tenha contato direto com a evolução dessas tecnologias.
16: Alice Portugal avalia que a mudança contribui para melhorar a qualificação dos profissionais que atendem a população. Ela alerta que o alto número de matrículas à distância em cursos que exigem laboratórios e contato com tecnologias pode comprometer a formação dos profissionais.
13: Comissões.
15: Aprovada na Comissão de Educação da Câmara, prevê a divulgação de dados sobre estudantes com deficiência no ensino superior. A ideia é aperfeiçoar as políticas públicas de inclusão e acessibilidade. A repórter Mônica Tati tem os detalhes.
21: Proposta aprovada pela Comissão de Educação da Câmara dos Deputados quer melhorar informações sobre estudantes com deficiência no ensino superior. O projeto determina a coleta e a divulgação sistemática de dados sobre o acesso, a permanência, a conclusão e a evasão de pessoas com deficiência nas universidades. O relator na Comissão de Educação, o deputado Ismael, do PL de Santa Catarina, destacou que o INEP, o Instituto Nacional de Estudos e Pesquisas Educacionais Anísio Teixeira, já realiza o levantamento dessas informações, mas falta uma sistematização específica para esses dados.
3: Na sinopse estatística da educação superior, anualmente publicada pelo INEP, já se encontra informações sobre o número de matrículas em curso de graduação das pessoas com deficiência por sexo e tipo de deficiência em cada município brasileiro. Não há, contudo, especificação por instituição de educação superior ou o cálculo de indicadores de permanência, conclusão e evasão, embora nos questionários do referido censo sejam coletados dados por aluno, curso e instituição que permitam esse detalhamento.
21: O deputado Ismael ressalta que a abrangência dos dados do censo é ainda maior do que a prevista no projeto original, pois inclui todas as instituições de educação superior, públicas e privadas, e não apenas as universidades federais e estaduais. No entanto, falta a organização desses dados para auxiliar na criação de políticas inclusivas. O deputado propôs que não seja criada uma nova lei, mas que as obrigações da União na divulgação dos dados referentes ao ensino superior sejam incluídas no capítulo do Estatuto da Pessoa com Deficiência, que trata do direito à educação. As informações divulgadas deverão subsidiar o planejamento, a implementação, o monitoramento e a avaliação de políticas públicas governamentais voltadas para a inclusão e acessibilidade. A proposta, que dispõe sobre a coleta e a divulgação de dados de pessoas com deficiência no ensino superior, ainda será realizada pelas Comissões de Defesa dos Direitos das Pessoas com Deficiência e de Constituição e Justiça. Se for aprovada, segue para a apreciação do Senado. Da Rádio Câmara de Brasília, Mônica Tati.
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23: Direitos Humanos.
24: Acácio Favacho, do MDB do Amapá, apresentou o projeto que obriga companhias aéreas a conceder desconto mínimo de 80% na passagem de quem precisa viajar por motivo de morte de um familiar. A tarifa humanitária vale para deslocamentos destinados a velório ou sepultamento.
25: A proposta de Acácio Favacho também assegura a remarcação sem multa, crédito ou reembolso integral quando o falecimento ocorrer antes da viagem. O parlamentar afirma que as medidas diminuem as barreiras enfrentadas pelo passageiro durante o período de luto.
23: Saúde.
24: Projeto de Kleber Verde, do MDB do Maranhão, assegura aos pacientes e seus responsáveis o acesso integral a informações sobre medicações administradas na rede de saúde pública e privada. A proposta exige o detalhamento de dados como lote, dosagem, validade e nome do profissional responsável.
25: De acordo com Kleber Verde, casos de urgência e UTI deverão contar com a presença de ao menos 2 profissionais de enfermagem para aplicação de medicamentos. Na visão dele, a medida busca evitar fraudes, erros e tragédias no ambiente hospitalar.
24: Eunice Oliveira, do MDB do Ceará, apoia o trabalho da Frente Parlamentar em defesa da Política Nacional de Plantas Medicinais e Fitoterápicos. O deputado informa que o objetivo do colegiado é incentivar pesquisas.
25: A iniciativa também visa apoiar a produção e ampliar o uso de plantas medicinais e fitoterápicos na saúde pública. No entendimento de Eunice Oliveira, a Frente Parlamentar contribui para o aproveitamento sustentável da biodiversidade brasileira e para o fomento à agricultura familiar.
24: Termina agora esta edição especial do Jornal Câmara dos Deputados, produzida e apresentada pela Rádio Câmara de Brasília, em parceria com a Rádio Câmara de Parauapebas, integrante da Rede Câmara de Rádio.
25: Eu agradeço ao Francesco e a toda a equipe da Câmara de Vereadores de Parauapebas pelo excelente trabalho conjunto.
24: Obrigado à Câmara dos Deputados por esta oportunidade. Esse programa teve trabalhos técnicos de Everson Urani e apresentação de Márcio Aquilissade e Francesco Costa. Boa noite.
25: Muito boa noite. O Jornal Câmara dos Deputados volta amanhã. Você fica agora com o Minuto do TCU.
23: Minuto do TCU.
26: 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Faltam ainda estruturas adequadas para acolher vítimas, apurar denúncias e capacitar servidores e estudantes. 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
5: 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Boa noite.

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3: Olá, bom dia. Eu sou Lucas Castro e começa agora o Diário do Parlamento, com as principais notícias do Poder Legislativo Roraimense.
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3: Projeto Educar é Prevenir chega à Escola Wanda da Via Aguiar. TV Assembleia realiza a segunda edição do Plenarinho em Movimento. E ainda, TV Assembleia estreia novo episódio do podcast Além do Plantão. Estas e outras informações, agora no Diário do Parlamento.
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3: Alunos do Colégio Estadual Militarizado Wanda da Via Aguiar, no bairro Raia do Sol, participaram do encerramento de mais uma edição do projeto Educar é Prevenir, desenvolvido pelo Programa de Defesa dos Direitos Humanos e Cidadania da Assembleia Legislativa de Roraima. Acompanhe os detalhes na reportagem.

0: dessa demanda, né, da Secretaria de Educação, e prontamente a gente está aqui novamente para renovar, né, reforçar essas questões, principalmente violência virtual, violência contra os adolescentes aqui do nosso estado. Então, a gente passou uma semana aí capacitando líderes e vice-líderes, os professores e funcionários, e hoje a gente está aqui com a nossa culminância com as autoridades para conversar com eles um pouquinho. Porque quando o projeto vem na escola, os alunos se sentem mais seguros, né, principalmente também se encorajam também para falar sobre o que está acontecendo e não falariam em uma outra oportunidade dentro da escola ou dentro da sua própria família. Então, o projeto vem também nesse sentido, de levar essas informações e fazer que eles realmente se sintam acolhidos com a gente aqui, com a nossa diretora, a Dona Socorro, para fazer esse atendimento, prévio atendimento, e depois fazer o encaminhamento para a autoridade competente.
1: A coordenadora pedagógica Ana Nogueira também ressaltou a necessidade de fortalecer e empoderar a comunidade escolar. Para ela, levar informação aos estudantes é uma forma de ampliar a rede de proteção dentro e fora da escola.
2: Muitos alunos, eles realmente se engajaram, né? E assim, é algo, o projeto é muito importante. Por quê? Porque muitos, apesar de terem acesso a informações, à internet e tudo, mas muitas vezes certas informações passam despercebidas. E é de suma importância para que os alunos possam saber como identificar, né? Porque como são trabalhados vários temas, então eles precisam estar atentos ao que acontece ao redor deles. Tanto no caso de abuso sexual, no caso de tráfico de pessoas e no caso deles, a parte da internet, é muito importante que eles tenham esse conhecimento porque eles estão sempre na rede.
1: Quem também participou das atividades foi o professor Bruno Mercês. Ele preparou uma peça teatral com alertas baseados em histórias reais. Uma delas conta o caso de um garoto que quase foi sequestrado após receber uma promessa de que poderia se tornar jogador profissional de um jogo online.
3: Foi um trabalho muito bonito de ser feito, né? Nós estávamos envolvidos durante a semana inteira, né? Recebemos o material e aí durante a sala de aula eu contei alguns relatos pessoais da minha vida que aconteceram comigo, né? Quando eu tinha a idade deles, e através desse relato eu pude fazer com que eles também entendessem que isso não só pode acontecer com alunos, mas também com pessoas da rua, pessoas que estão fora da escola, pessoas que estão em qualquer lugar desse mundo, né? Além do conteúdo ministrado, nós também usamos as apostilas, né? E nós nos preparamos fazer uma pequena apresentação, uma humilde apresentação, representando a história do Leozinho, né? Então, é muito importante esse trabalho que foi sendo feito e deve continuar sendo feito aqui, principalmente em Boa Vista.
1: Maria Clara é aluna do segundo ano e foi uma das integrantes da peça teatral. Ela enfatizou a importância do aprendizado e dos alertas recebidos durante a semana de atividades.
4: Essa semana eu achei importante porque, além de ser o Setembro Amarelo, para a gente lembrar sobre o suicídio, a gente lembrou do abuso sexual, do tráfico humano, tráfico de pessoas, que geralmente eu vejo mais casos quando é para fora do Brasil. As pessoas vão com oportunidade de emprego, chega lá, perde contato com a família e não tem como o que fazer, porque não está mais no estado, no Brasil, no caso, no país. Fica mais em alerta, conscientiza não só a gente, conscientiza outros alunos também que talvez estão passando por isso na escola e não sabe se realmente é algo que é algo normal, e aí consegue alertar, consegue se livrar dessa situação.
1: O projeto Educar é Prevenir também conta com a parceria de outras instituições, como a Guarda Municipal, as Polícias Civil e Rodoviária Federal, além da Cáritas Diocesana de Roraima. A entidade atua no acolhimento de pessoas em situação de vulnerabilidade, especialmente imigrantes. Criado em 2017, a iniciativa mantém ações permanentes nas escolas de Roraima, com atividades de orientação e prevenção contra diferentes formas de violência. Para solicitar atendimento ou receber orientações, o contato pode ser feito pelo número 98402-1493. Também é possível procurar a sede da unidade, na Avenida Villeroy, número 5717, sala 112, primeiro andar. Da Rádio Assembleia, Yuri Rupsel.
5: O Instituto Federal de Roraima, o IFRR, abriu chamada pública para comprar frutas de agricultores familiares destinadas

0: ligadas à alimentação escolar do Campus Boa Vista. Acompanhe os detalhes na reportagem.
1: São 5 tipos de frutas pedidos neste edital: banana prata, laranja, abacaxi, melancia e melão. A diretora de Administração e Planejamento do Instituto Federal de Roraima, Diana Cris, explica o que está por trás dessa iniciativa.
2: Esse é um recurso que ele vem do governo federal, que ele é próprio para aquisição de gêneros alimentícios. São frutas que são pré-definidas pelas nutricionistas da instituição. Os alimentos, eles são disponibilizados para os alunos do Instituto, como uma forma de ajudar na questão alimentar dos alunos, né? Uma vez que muitos não têm condições mínimas de alimentação. Então, essas frutas, elas servem para uma complementação da alimentação que a gente já fornece aqui para os alunos.
1: Apesar da boa oportunidade de firmar parceria com o governo federal, que soma mais de R$ 175 mil nesta chamada, a diretora reforça que os interessados precisam ficar atentos.
2: Ano passado a gente só teve uma empresa que se interessou em concorrer, ou por não ter o conhecimento, né? Ou porque algumas outras empresas acham que é muito dificultoso. E na realidade são documentos bem simples, que está lá na chamada, o que é preciso entregar. E a gente espera que com isso a gente possa ter mais de uma empresa, né?
1: Quem quiser participar tem até o dia 22 de setembro para entregar a documentação, que inclui regularidade fiscal e os documentos básicos da empresa ou da associação, na sede do Instituto, na Avenida Glaicon de Paiva, número 2496, no bairro Pricumã, ou ainda pelo e-mail daplan@ifrr.edu.br. Mais detalhes estão disponíveis no site ifrr.edu.br. Da Rádio Assembleia, Isabela Bastos.
0: E agora, mudando de assunto, a TV Assembleia realizou a segunda edição do programa de auditório Plenarinho em Movimento, com foco no Setembro Amarelo. O momento reuniu estudantes, profissionais e convidados para falar sobre a saúde mental. Confira os detalhes na reportagem.
3: O encontro ocorreu no plenário Valério Caldas de Magalhães, na sede da Assembleia Legislativa de Roraima. A diretora de rádio e TV da casa, Camila Dallagnol, explica de onde veio a ideia.
4: O Plenário Movimento, ele é um programa que é uma conversa, na verdade, que propõe as pessoas a pensarem sobre saúde mental e, ao mesmo tempo, mostrar alternativas, de que forma algumas pessoas, com depoimentos que a gente traz, conseguiram mudar de vida, conseguiram encontrar um caminho, né? E geralmente são pessoas que encontraram caminhos através da música, através da dança, através do esporte.
3: E um desses caminhos foi compartilhado por Vânia Parente, operadora de rádio da Assembleia, integrante do grupo folclórico de Boi Bumbá, Tradição e Movimento, que fez a plateia dançar e contou o que essa arte representa na própria vida.
5: A dança, eu falo por mim, me tirou de um local de, não digo depressão, mas assim, de desconexão de mim. Então, quando eu entendi que eu precisava me olhar e buscar a minha essência, porque como eu sempre dancei, chegou uma época que eu parei por conta do trabalho, filho, vida adulta, né, a correria. E aí, um dia me chamaram lá pra eu ver um ensaio. Quando eu vi a dança, foi como se eu tivesse entendido. Gente, eu preciso voltar pra mim. É sobre voltar pra mim.
3: Já o psicólogo Wagner Costa, que também co-apresenta o programa com a jornalista Rainan Fernandes, trouxe reflexões sobre o suicídio e a forma como a sociedade foi calibrando o discurso sobre o tema.
6: O que mudou realmente foi um posicionamento da Organização Mundial de Saúde, que passou a dizer para as pessoas: falem de suicídio, mas evitem falar sobre métodos. Porque antes as pessoas tinham muito medo de conversar sobre esse tema, porque achavam que falar sobre suicídio ia fazer as pessoas quererem se suicidar. Hoje, quando nós falamos de suicídio, nós falamos de prevenção, nós falamos de busca de ajuda, nós falamos de acolhimento, nós falamos de suporte, nós falamos de convivência. Então, isso foi uma mudança muito grande, esse paradigma.
3: Para a apresentadora do programa, Rainan Fernandes, a informação compartilhada sobre saúde mental salva vidas.
7: A partir do momento que você tem o conhecimento, você pode não só se ajudar ou entender de repente uma situação que você esteja passando, mas também você vai passar a visualizar, né, e olhar diferente as pessoas que estão ao seu redor. Porque nós sabemos que antes de que aconteça uma situação como essa, existem sinais. E é exatamente isso que nós queremos, que as pessoas passem a olhar com mais cuidado, com mais amor o outro e a partir daí sim ajudar realmente quem precisa de um suporte, de um acompanhamento.
3: Na plateia estavam servidores da própria Assembleia, público em geral e alunos da Escola Estadual Lobo da Almada. Na avaliação da estudante Maria Eduarda Betti, de 16 anos, a mudança na forma como o suicídio é debatido também passa por romper padrões antigos.
8: E a gente se vê muito a questão do suicídio, a questão da ansiedade e depressão. Então, trazer esse conhecimento para a nossa geração, que é a geração que vai dar continuidade ao futuro, é, além de muito importante, é muito legal. Porque a gente vivia num mundo onde falar sobre si mesmo, falar o que sente, é um preconceito recorrente, onde um homem chorar era uma questão de vergonha, falar que é fraco, onde a mulher também demonstrar o que sente é porque é dramática, é o trabalho dela.
3: A segunda edição do Plenário em Movimento já foi exibida ao vivo pela TV no canal 57.3. Por conta da legislação eleitoral, o programa será só disponibilizado no YouTube da Assembleia após as eleições. Da Rádio Assembleia, Bruna Gomes.
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0: E vamos agora para um breve intervalo e no próximo bloco você confere que especialista alerta sobre prevenção do câncer de próstata. O Diário do Parlamento volta já.
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0: Estamos de volta com o Diário do Parlamento e a TV Assembleia lança hoje o segundo episódio do podcast Além do Plantão, que vai abordar um tema de grande importância para os profissionais da segurança pública, a saúde mental. Acompanhe todos os detalhes na reportagem.
3: Policiais, bombeiros e outros profissionais da segurança pública estão diariamente expostos a situações de violência, risco, morte, pressão e tomada de decisões sob estresse. Essa rotina pode causar impactos emocionais que nem sempre são percebidos de imediato. Em muitos casos, o próprio ambiente de trabalho também pode dificultar o reconhecimento de que é necessário buscar ajuda. O novo episódio do podcast Além do Plantão vai discutir o assunto de forma aberta e responsável. Entre os temas estão o preconceito em relação ao tratamento psicológico, a identificação dos sinais de sofrimento emocional, o transtorno de estresse pós-traumático, a prevenção ao suicídio, o acolhimento institucional e a dificuldade de separar a vida profissional da vida pessoal. A conversa será comandada pela jornalista Kaírla Lima. Ela destaca que, mesmo depois de tirar a farda, existe um ser humano que também precisa de cuidados e que muitas vezes não sabe como ou onde buscar ajuda.
19: Essa segunda edição do Além do Plantão, a gente vai retratar, continuar falando sobre a importância dos cuidados com a saúde mental, principalmente desses profissionais da Força Armada, né? A gente vai falar e tentar quebrar esse tabu sobre buscar ajuda, né? A gente sabe que quem trabalha são os policiais, bombeiros, né? Enfim, quem trabalha com essa profissão de cuidar, né, da questão da segurança da população, sempre tem aquele pensamento de estar ali sempre forte, se manter forte. Só que depois que acaba o plantão, existem pessoas, e é exatamente sobre essa questão de buscar ajuda, essa questão de identificar que o problema está chegando para que não haja um problema ainda maior, né, que não vire um transtorno, que não entre numa depressão. Então, assim, buscar ajuda, principalmente para esses profissionais que tem que estar com a saúde mental, sim, em dias, tem que buscar ajuda, tem que ter um acolhimento e tem que ter uma atenção especial.
3: À frente do setor de qualidade de vida da Secretaria de Segurança Pública de Roraima, a tenente-coronel do Corpo de Bombeiros, Sandra Menezes, será uma das convidadas do podcast. Ela vai falar sobre a importância do cuidado com a saúde mental dos agentes de segurança e destacar as ações desenvolvidas pela Secretaria para melhorar a qualidade de vida desses profissionais.
20: Não há que a gente isolar essa questão da saúde mental, porque o cuidado é como um todo, né? É biopsicossocial. E o nosso setor da qualidade de vida está à frente, né, de algumas ações lá pela Secretaria de Segurança Pública, com apoio irrestrito ali da nossa secretária, a delegada Eliane Gonçalves, atuando para que os nossos agentes de segurança pública, né, para que nós estejamos em condições de atuação. Nós lidamos sempre com a situação caótica. Todo mundo vai embora e os agentes de segurança pública ficam para solucionar algum problema que seja chamado. Seja polícia militar, seja corpo de bombeiros, seja polícia civil, seja polícia penal, os agentes como um todo da segurança pública. Então, nós temos que enfatizar essa questão da saúde mental.
3: Para ampliar ainda mais a discussão, o psicólogo Wagner Costa também participa do episódio. O especialista vai destacar a necessidade dos cuidados com a saúde mental entre os profissionais da segurança que lidam diariamente com situações de alto estresse e forte carga emocional.
21: Nós sabemos hoje que o estresse é causador de inúmeras doenças, de inúmeros adoecimentos. Então, a ideia do podcast é conversar sobre isso, tirar esse tema debaixo do tapete, fazer com que as pessoas façam a reflexão da importância de buscarem ajuda e de oferecerem ajuda para os colegas. Porque muitas vezes a gente percebe o colega, a gente percebe que ele não está bem, mas não tem iniciativa de conversar, de oferecer ajuda. Então, a ideia geral é essa, é fazer uma reflexão trazendo o Setembro Amarelo como um momento de que todos nós precisamos nos cuidar e também ajudar os outros.
3: O podcast estreia hoje, 14 de setembro, a partir das 15h30 na TV Assembleia, canal 57.3. Após o período eleitoral, o segundo episódio do Além do Plantão ficará disponível no YouTube do Poder Legislativo Roraimense. Da Rádio Assembleia, Tamara Araújo.
0: O câncer de próstata pode se desenvolver de forma silenciosa e, em muitos casos, não apresenta sintomas nas fases iniciais. Por isso, o acompanhamento médico e a atenção aos sinais do corpo são fundamentais. Na reportagem, você vai conhecer a história de Edson Silva, que descobriu a doença, passou pelo tratamento e hoje compartilha a experiência para alertar outros homens sobre a importância de cuidar da saúde. Acompanhe.
1: O câncer de próstata é um dos tipos de câncer mais comuns entre os homens e o risco aumenta com o avanço da idade. A doença pode evoluir durante um longo período sem causar alterações percebidas pelo paciente. Por isso, a busca por orientação médica é importante, principalmente para os homens que estão nas faixas etárias ou nos grupos com maior risco. Quando os sintomas aparecem, eles podem incluir dificuldade para urinar, jato de urina mais fraco, necessidade de urinar várias vezes durante o dia ou à noite, dor ou ardência ao urinar e presença de sangue na urina. Em casos mais avançados, também pode haver dor nos ossos. Conforme a médica Tamara Vieira, a idade é um dos principais fatores de risco. O histórico familiar também precisa ser considerado, principalmente quando pai ou irmão já tiveram câncer de próstata. Sobrepeso e obesidade também estão associados a um maior risco de desenvolver a doença.
2: O homem também precisa se cuidar e existem exames que você pode estar realizando para verificar como está o seu estado de saúde. Verificar a pressão arterial, que é algo muito simples, pelo menos uma vez ao ano, juntamente com a medida da glicemia, que é um furinho na pontinha do dedo. Já dá para saber se você tem diabetes ou não. Passou dos 30, começa a fazer exame de colesterol, saber se está alterado também. Se você tem histórico de câncer na família, de próstata, passou dos 45, você precisa procurar um médico especialista para você avaliar sua próstata. É muito melhor você descobrir alguma coisa lá no início, alguma doença, ou até mesmo evitar com hábitos saudáveis, como atividade física, dieta adequada, manter o peso adequado, porque a obesidade ou sobrepeso, eles favorecem muitas dessas doenças que matam milhares de pessoas todos os anos.
1: A investigação pode envolver o exame de PSA, feito a partir de uma amostra de sangue, e o toque retal, que ajuda o médico a identificar alterações na próstata. Se houver suspeita, outros exames podem ser solicitados para chegar ao diagnóstico. Mas para muitos homens, o primeiro passo, que é procurar o médico, ainda é adiado. Foi o que aconteceu com o empresário Edson Silva. Próximo dos 60 anos, ele ainda não tinha passado por uma avaliação com um especialista.
22: Fui no urologista com 60 anos de idade. O certo é você ir com 40. E se eu tivesse tido todo cuidado, por exemplo, no almoço, comer muito tomate, tomar pílula de... Tem alguns tipos de pílulas que ajudam no tocante a próstata não aumentar. Hoje em dia que eu estou fazendo isso depois de ter passado pela raspagem da próstata e pelo câncer de próstata.
1: A história do Edson começou com alterações na próstata. Ele já havia passado por um procedimento de raspagem e em determinado momento chegou até a não conseguir urinar. Foi a partir da investigação médica que ele descobriu o câncer. Cerca de 4 anos atrás, depois de realizar o exame de toque e uma ressonância, veio a confirmação da doença. O diagnóstico mudou a rotina, mas também fez Edson perceber a importância de não deixar os cuidados com a saúde para depois.
22: Então, existe 3 tipos de situações. Aquele que terá o câncer, mas o câncer nunca prosperará. Aquele que o câncer, o tumor cresce muito devagar, que foi o meu caso, e o câncer devastador, que liquida a pessoa em 30 dias. Então Deus teve piedade de mim e durante quase 4 anos o tumor não cresceu. E aí eu estive depois da radioterapia com o Dr. Alex, ele me disse: olha, Edson, o tumor ele regrediu, é difícil acontecer isso. Então o que que acontece? Você de hoje em diante pode morrer de qualquer doença, menos câncer. Mas mesmo assim eu vou voltar em novembro. eu não vou vacilar.
1: Depois do tratamento, Edson passou a adotar uma rotina mais voltada para a qualidade de vida. A alimentação também ganhou espaço entre os cuidados do dia a dia.
22: Hoje eu estou com muito mais cuidado. Minha mulher prepara o tomate sem casca, sem semente. Eu como muito tomate todo dia, semente de abóbora 2 por dia. Também utilizo açafrão. Todo dia eu mastigo um dente de alho. Aí só quem aguenta é minha mulher, né? Então são muitas coisas que eu utilizo durante o dia que eu deveria ter utilizado com 40.
1: Hoje, com a doença superada, ele transforma a experiência em um alerta para outros homens. A mensagem é para que o medo, a vergonha ou a falta de tempo não sejam motivos para adiar uma avaliação médica.
22: Tenha cuidado, né? Com 40 anos você já tem de procurar um médico urologista para não passar pelo que eu passei, porque o doutor Alex disse: olha, Edson, cheguei aqui no dia 25 de novembro do ano passado. No dia 27 eu estava no consultório dele, na clínica Secor, em frente ao Hemoraima, e ele me disse: olha, disse, até o final de maio você está zerado. Mas os homens que estão me escutando, eles têm de se prevenir.
1: O incentivo para que os homens tenham mais atenção com a própria saúde também está presente em ações do Poder Legislativo de Roraima. Entre as normas, está a que garante uma folga anual para a realização de exames preventivos contra diversos tipos de câncer, incluindo o câncer de próstata. Outra legislação institui a Política Estadual de Atenção Integral à Saúde do Homem, com ações voltadas à promoção da saúde, prevenção de doenças e ao incentivo a busca por atendimento médico. E para conhecer mais sobre as leis aprovadas pela Assembleia Legislativa de Roraima, acesse o site sapl.al.rr.leg.br. Da Rádio Assembleia, Isabela Bastos.
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0: O Diário do Parlamento fica por aqui. Esta edição teve a apresentação de Lucas Castro, reportagens de Fernanda Brito e Suelen Gurgel e produção de Bruna Alves. Edição de Andrew Albuquerque, Janderson Viana, Kelvin Jordão e Vânia Parente. Direção de Camila Dallagnol e Superintendência de Comunicação de Carol Maduro. Outras notícias você acompanha na programação da Rádio Assembleia 98,3 FM e da TV Assembleia, canal 57.3. Até a nossa próxima edição.
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melodia do teu ser. Tem a melodia pelo som do teu falar, e no ritmo as batidas do teu coração. Meus lábios cantarão pro teu louvor, o meu ser se alegrará em ti, meu Deus, pois tu és meu escudo e a minha proteção. Ó Senhor, te louvarei

Alleluia. Alleluia. Alleluia. Bendito é o teu nome. Nossa alma te exalta. Nosso coração enche de alegria com a tua presença. Só a tua presença nos completa. Só a tua presença nos dá vida.

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3: Oh, aleluia. 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

6, Isaías disse: no ano da morte do rei Uzias, eu vi o Senhor assentado sobre um alto e sublime trono, e acima de Deus tinha anjos dizendo: Santo, Santo, Santo é o Senhor dos

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clamamos o teu nome, Senhor. 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

0: obrigada, amiga. Amém. Sucesso.
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Quantos querem mais? Quantos têm desejado o sobrenatural de Deus? Quantos têm desejado mais? Mais, mais, mais, mais, mais. Nós queremos ver a manifestação do poder de Deus cada dia mais. Esse é o tempo, igreja, que nós veremos o extraordinário acontecer. Eu creio. Quantos creem? Quantos creem?

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0: ganhar. E aplauda Jesus de Nazaré nessa noite. Aleluia.
1: Obrigado, meu querido.
2: Obrigado, tá bem. Deus abençoe.
1: Deus te abençoe.
2: Amém.
1: Glória a Deus. Amém.

Outra vez, vai! 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

dia, Eliane Fernandes. 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
2: Bom dia, bom dia. E a paz do Senhor a todos que já estão coladinhos.
0: Música,
2: quem liberou meu microfone não, né?

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Gente, é isso mesmo. Hoje é terça-feira, 15 de setembro de 2026. Ou seja, os primeiros 15 dias do mês já se passaram. Te assustou? Exatamente isso. 15 dias já se foram. Só nos restam mais 15 dias aí do mês de setembro. Gente, o tempo está voando. A verdade é essa, tá bom? São exatamente 8 horas e 4 minutinhos e nós já estamos por aqui. E muito agradecido pela sua companhia, pela sua audiência. Por você que tá aí do outro lado, na 105.9, a rádio que toca a família, olha, o nosso muito obrigado. Nós externamos a nossa gratidão a Deus e a você pela sua companhia. Olha, você que tá saindo de casa, indo pro trabalho, você que tá saindo do trabalho, voltando para casa, dirigindo aí pelas ruas de Boa Vista, você que tá chegando na

abertas para você e para toda a sua família. Tá bom, querido? Tá bom, querida? Mas deixa eu mandar um abraço e um beijo no coração também, gente, para quem tá em casa. Ai, meu Deus do céu. Eu sempre digo aqui que são dezenas, centenas e milhares de lares coladinhos, mas coladinhos mesmo aqui na nossa programação. E nós só agradecemos, viu? Então, um forte abraço para quem tá em casa, um beijo no coração para você que tá tomando um cafezinho agora. É, rapaz, um cafezinho pretinho gostoso bom, viu? Ai, meu Deus do céu, mas tem gente que tá com aquele pãozinho quente também, né? É, pãozinho torrado, é, cuscuz, a tapioca, enfim, né, gente? A você que tá em casa tomando um cafezinho, ou ainda vai fazer, né? Tem gente que tá levantando a cama agora. Não tem problema, não.

todos os dias e na hora do cafezinho, né? Que é melhor ainda. Então, um abraço pra vocês, um beijão. Inclusive, deixa eu mandar um abraço pro meu amigo Diego, rapaz. O Diego, nesse exato momento, tá tomando o cafezinho dele. Diego, um forte abraço pra você, um beijo no coração pra você, pra missionária Cris, pro meu amigo pastor Daniel Lopes, gente boa demais, tá bom? E também pro Erg, né? Um abraço pra todos da família, um bom café aí pra vocês, tá bom? Beijo, obrigado. Ai, meu Deus do céu, deixa eu aproveitar aqui, gente, mandar um abraço e um beijo também, pra quem

Nosso muito, mas muito obrigado mesmo. É, isso mesmo, obrigado, tá bom? Por nos ajudar a evangelizar, a falar de Jesus para tantas pessoas que entram no carro de vocês, passam 10, 15 minutos e depois descem, mas já descem impactado pelo poder da palavra, da oração, do louvor. E nós só temos o que agradecer a vocês, tá bom? Um beijo no coração de todos vocês. É, você mesmo que tá aí do outro lado, tá trabalhando. É, você mesmo, motorista de aplicativo, taxista, lotações, enfim, vocês que estão aí pelas ruas da cidade trabalhando, correndo atrás dos Pix, mas também ligadinho, coladinhos aqui na 105.9, a rádio que toca a família. Um beijo no coração de vocês, que essa terça-feira seja uma terça-feira de paz, de alegria, de portas abertas, de prosperidade.

0: Que a provisão de Deus esteja sempre sobre as vossas vidas, tá? Muito obrigado pela companhia e olha, vocês sabem, né? Vocês sabem que as minhas orações por vocês é que chova. Mas chova, chova mesmo. Muitos pix pra vocês. Ai, meu Deus do céu. Tem gente que disse amém, né? Mas a gente ficou calado aí. Não, homem de Deus. Diga amém aí, vai. A Bíblia fala que nós concordarmos aqui na terra, será concordado lá no céu. Então eu vou dizer de novo, tá bom? Que esse dia chova pra você. Mas chova mesmo, não é água, não. Não, não, não, não, não. Minhas orações pra vocês é que chova muitos pix, mas muitos pix mesmo, tá bom? Sabe aquelas notificações que você recebeu 30, 20, 50, 100 reais, 200 reais? Que chova hoje aí, tá bom? Essas notificações aí pra você. Diz o amém agora? Então pronto, amém. Tá concordado aqui na terra? Será concordado lá no céu, tá bom, querido? Deixa eu aproveitar e mandar um abraço e um beijo no coração pra quem me ouve, gente, pelo aplicativo, rapaz. É uma audiência que só cresce, só se multiplica e a gente agradece. Então, de norte a sul, pra você que tá me ouvindo pela Rádio Net, um forte abraço pra você, um beijão, tá bom? Muito obrigado pela sua companhia. Nós nos sentimos honrados por você, tá bom? É, por ter você aqui com a gente, tá? Beijo pra todos vocês que estão aí de norte a sul, na 105.9 Rádio que Toca a Família, através do aplicativo Rádios Net. Que essa terça-feira seja uma terça-feira de paz, de alegria, de muitas bênçãos pra vocês, em nome do Senhor Jesus. Mas deixa eu mandar um abraço e um beijo no coração pra quem tá me ouvindo de norte a sul do Brasilzão, gente. É, tem gente lá em Goiânia, tem gente em São Paulo, tem gente aqui, calma aí, em Manaus, tem gente no Pará, em Belém, tem gente espalhada em todo canto e a gente agradece de montão. Então, um beijo no coração de vocês, muito, mas muito obrigado mesmo pela companhia, tá? Que Deus abençoe. Mas deixa eu mandar um abraço e um beijo no coração pra quem já tá enviando mensagem. Olha, não são poucos não, viu? Muita gente aqui já mandando mensagem, inclusive o meu amigo Kleber Viana, rapaz, gente boa demais, tá sempre muito coladinho na nossa programação e a gente agradece de montão, meu querido. Um abraço pra você, uma terça-feira recheada de muitas bênçãos pra você e pra toda a sua família, tá bom? E um abraço pra toda a equipe de trabalho lá do nosso amigo e nosso deputado federal, Pastor Diniz, rapaz, gente boa demais, tá sempre muito coladinho aqui com a gente também e a gente agradece, manda um alô pra ele, pra sua digníssima esposa, missionária Débora, pro Rian, pra Hillary, pra toda a equipe lá do gabinete. O povo tá sempre muito coladinho, mas coladinho mesmo, tá bom? Que Deus abençoe, um forte abraço pra todos vocês, um beijão no coração e valeu, meu amigo Kleber Viana, sempre muito coladinho aqui na nossa programação. Olha quem mandou mensagem também, rapaz, foi o Pastor Daniel Lopes, também coladinho aqui com a gente. Pastor Daniel, um forte abraço. Eu mandei um alô ainda agorinha pro Diego, ele já tá aí agradecendo, rapaz. Obrigado. Ai, meu Deus do céu, olha só que ele escreveu aqui. Obrigado mesmo pelo alô, Pastor Alexandre. Valeu, meu amigo Pastor Daniel Lopes. Um abraço pra você, querido. Um beijão no coração. Deixa eu ver quem mais mandou mensagem aqui, rapaz. É lá da Tabajara Ventiladores. Um forte abraço pra vocês. Um beijo no coração. E valeu, mas valeu mesmo pela participação de vocês, tá bom? Sabe quem mandou mensagem também, rapaz? Foi a irmã, foi o irmão Antônio, rapaz. Fala, irmão Antônio, vai.
1: Pai do senhor, Pastor Alexandre. Tô só esperando o programa começar. E depois da oração, aí é que eu vou pro trabalho. Que Deus lhe abençoe mais e mais. Fica na paz.
0: Ok, irmão Antônio, um forte abraço pra você, querido, um beijo no coração e nós já vamos orar, né, irmão Galevita? Deixa eu só ouvir o que a Val tá falando aqui, vai, fala, Val, vai.
2: bênçãos para você. A paz, do Senhor, pastor Alexandre.
3: Lá do nosso amigo.
2: Hoje é meu aniversário.
4: Que legal.
2: Gostaria de desejar um feliz aniversário para mim mesmo. Deus continue me abençoando, me livrando, nos livrando de todo mal, né? A todos os amigos, irmãos.

0: Tá bom, querida? É, um beijo pra você, obrigado, viu? Mas agora vamos fazer o que o irmão Antônio falou, né? Vamos agora orar. É, eu quero convidar você mesmo, você que tá aí do outro lado, ouvindo a nossa programação, eu quero convidar você pra orar comigo. Unir a sua fé, a sua oração, e vamos juntos nos apresentarmos diante do altar do Senhor. Existem muitas pessoas que nesse momento dobram o seu joelho para orar comigo. Outras pessoas desligam o fogo que está aceso para aquecer a água do café. Outros ficam em pé em frente ao rádio. Outros vão dirigindo o seu carro, mas na oração da concordância, crendo no poder da oração. Outras pessoas estacionam o carro para orar comigo. Eu não sei o que você está fazendo agora. Não sei quais são as suas possibilidades, mas eu gostaria que você parasse por alguns minutos e pudesse orar comigo agora. Unir a sua fé e a sua oração. E vamos juntos, na presença do Senhor, nos apresentarmos e apresentarmos as nossas causas diante dele. Porque ele é poderoso para fazer até além daquilo que nós pedimos e rogamos diante do seu altar. Então, querido, então, querida, vem comigo na oração, vem.
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Soberano Deus e Eterno Pai, Senhor, nós te agradecemos. Agradecemos por mais este dia, por mais esta oportunidade, Senhor, que temos em poder estar diante da tua presença. Muito obrigado, Senhor. Obrigado pela noite que tu nos deste, pela madrugada e pela oportunidade da vida. Nós externamos, Senhor, diante do teu altar, a nossa gratidão. Porque o que seria de nós, Senhor, se o Senhor não estivesse ao nosso lado? Talvez os nossos inimigos, Senhor, já teriam nos engolido vivos. Mas nós, Senhor, te engrandecemos. Porque assim como o pássaro escapa do laço do passarinheiro, assim a nossa alma tem escapado, Senhor, todos os dias das ciladas, das arapucas, das armadilhas do adversário, para fazermos, Senhor, retroceder, desistir, para fazer o teu filho, Senhor, deixar de acreditar. Mas nós, Senhor, estamos agradecidos a ti, porque o Senhor tem nos protegido, tem nos guardado, tem nos livrado. Nós estamos agradecidos a ti, Senhor, pela vida de dezenas, centenas e milhares de pessoas que estão orando comigo agora. Pessoas, Senhor, que eu as não conheço, não sei os seus nomes, não sei as suas causas, não sei os seus problemas, mas o Senhor sabe. O Senhor conhece todas as coisas. E nós, Senhor, nos unimos na fé. Nós, Senhor, nos unimos na oração agora. Talvez existam pessoas, Senhor, com coração tão ferido, tão quebrantado, que nem palavras têm para expressar, Senhor, devido às lutas, às adversidades. Mas o Senhor tem colhido a lágrima de cada uma dessas pessoas. E nós nos unimos, Senhor. Nós nos unimos, ó Pai, na oração. E te apresentamos, Senhor, aqueles que estão enfraquecidos, aqueles que estão desanimados, aqueles que estão entristecidos, Senhor, diante das lutas. E te pedimos, Senhor, que aonde quer que esta pessoa esteja, ela sinta a tua presença agora,

Senhor. A Tua presença aqui renova, a Tua presença aqui restaura. A Tua presença, Senhor, que nos enche de força, nos enche de alegria, nos enche de gozo, Pai. Aonde quer que o Teu filho esteja, Senhor, que a Tua filha esteja, Senhor, que ela sinta a Tua presença agora. Agora, Senhor, agora. Senhor, se ela estiver na varanda da casa, se ela estiver na sala, na cozinha, que ela sinta algo diferente neste ambiente agora. Talvez ela esteja dirigindo o carro, Senhor, ela esteja dirigindo o carro, que dentro desse carro agora, a Tua Shekinah, a Tua glória possa descer, Senhor. Que algo novo o Teu filho possa estar sentindo agora. Que algo novo a Tua filha possa estar sentindo agora. A Deus, que haja um renovo de força, de fé, de esperança, de ânimo, Senhor, sobre a vida do Teu filho e da Tua filha, agora, Senhor, para a glória do Teu nome. Acalma, Senhor, o coração aflito. Sara o coração ferido. Em nome do Senhor Jesus, meu Pai. Mostra o caminho para aqueles que estão desnorteados, Senhor, sem saber para onde ir, que decisão tomar, que rumo tomar. Deus, mostra-lhes o caminho. Te revela, Senhor, a eles agora, em nome do Senhor Jesus, meu Pai. E que o Teu filho e a Tua filha tenham um coração acalmado agora, tranquilizado agora. Para a glória do Teu nome, ó Senhor, em nome do Senhor Jesus. E assim, meu Deus, nós Te apresentamos aquelas pessoas que estão enfermas nesta manhã, impossibilitadas, Senhor, de fazer as suas atividades normais. Talvez alguém, Senhor, tenha uma consulta hoje, uma consulta que irá decidir se vai passar pela cirurgia ou não, mas está orando comigo agora e crendo ainda, Senhor, no Teu agir. Aonde quer que esta pessoa esteja, Senhor, que ela sinta o toque da Tua mão agora. Que ela sinta o toque da Tua mão agora, Senhor. E que este nódulo desapareça agora. Que este câncer, Senhor, desapareça agora. Em nome do Senhor Jesus, nós nos unimos na fé, Senhor. E declaramos um milagre sobre a vida do Teu filho e a vida da Tua filha agora. Agora, agora, pelo poder do nome do Senhor Jesus, nódulos estão desaparecendo, cânceres estão sumindo agora, pelo poder do nome do Senhor Jesus, meu Pai. Em nome do Senhor Jesus, meu Deus, o Teu filho e a Tua filha não irá passar pela cirurgia, porque a Tua graça foi manifestada, a Tua misericórdia o alcançou e o mal desapareceu. Apareceu agora, agora, agora, em nome do Senhor Jesus, meu Pai. E assim, meu Deus, nós Te apresentamos aquelas pessoas que estão enfermas, Senhor. Talvez alguma enfermidade nos órgãos vitais, outras nos ossos, outras na pele, outras, Senhor, talvez na vista. Nós não sabemos aonde é este mal, aonde é esta enfermidade, mas nós nos unimos na fé, Senhor. E aonde quer que esteja essa pessoa, ela sinta também o Teu toque, o toque da Tua mão agora. E todo mal, todas as enfermidades, sejam elas quais forem, sejam dissipadas agora e sejam repreendidas agora, na autoridade do nome do Senhor Jesus, meu Deus. Em nome do Senhor Jesus, meu Pai. Em nome do Senhor Jesus. Nós ministramos a cura, nós ministramos a restauração da saúde sobre a vida do Teu filho e da Tua filha agora, Senhor. Agora, Senhor. Agora. Pelo poder do nome do Senhor Jesus, nós cremos que milagres estão acontecendo agora. Pessoas estão sendo curadas agora. Agora, pelo poder do nome do Senhor Jesus, meu Pai.
em nome do Senhor Jesus. E que esta pessoa perceba, Senhor, que o milagre aconteceu. E testemunhe, fale deste dia, fale, Senhor, deste momento em que tu realizaste o milagre, para que outras pessoas glorifiquem o teu nome, Senhor, para a glória do teu nome sempre. É o que nós te pedimos, ó Pai. E assim, meu Deus, nós te apresentamos a Val, a nossa ouvinte de todos os dias, que no dia como este, Senhor, um dia tão especial para ela e para nós que fazemos parte da sua vida, nós ministramos, Senhor, a tua bênção. Nós ministramos, Senhor, saúde sobre a sua vida. Que essa data que hoje ela renova suas forças, comemora mais um ano. Nós te pedimos, Senhor, que ela venha se repetir por muitos e muitos anos sobre a vida da Val, Senhor. Com muita saúde, muita paz, muita felicidade, muitas conquistas, muitas realizações. Ó Deus, em nome do Senhor Jesus, nós declaramos e ministramos sobre a vida da Val a tua bênção, Senhor, nesse dia tão especial que é o seu aniversário. Abençoe, Senhor, hoje e sempre a sua vida e toda a sua família. E torne, Senhor, realidade aquilo que ela tem colocado diante do teu altar, para a glória do teu nome, em nome do Senhor Jesus. E assim, meu Deus, nós te apresentamos esta terça-feira. Que seja uma terça-feira de portas abertas, que seja uma terça-feira de caminhos destravados, que seja uma terça-feira, Senhor, de conquista, que seja uma terça-feira, Senhor, em que o teu filho tenha resposta das suas orações diante do teu altar, em nome do Senhor Jesus, meu Pai. E assim, meu Deus, se houver alguma palavra de maldição direcionada a ele, a sua família, a sua casa, o seu trabalho, que essas palavras caiam por terra agora, na autoridade do nome do Senhor Jesus. Em nome do Senhor Jesus, toda arma forjada contra o teu filho, contra a tua filha, Senhor, não prosperará, porque o Senhor está desfazendo todo o mal agora, em nome do Senhor Jesus. E aonde eles tocarem, aonde eles estiverem, seja qual for a reunião que eles forem fazer, Senhor, seja este dia, esta reunião, seja este lugar abençoado para a glória do teu nome, em nome do Senhor Jesus. Amém, amém e amém.

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1: O nosso texto bíblico do dia está no livro de Mateus, capítulo 4, versículo 3 e o versículo 4. Se és filho de Deus, manda que essas pedras se transformem em pães. Jesus, porém, respondeu: está escrito, nem só de pão viverá o homem, mas de toda palavra que procede da boca de Deus. É com esse texto bíblico que você até recitou comigo agora, que eu gostaria que você iniciasse esta terça-feira. Talvez seja um texto bíblico que você já tenha ouvido alguns pastores, apóstolos, bispos e tantos outros líderes ministrarem nesse texto. Talvez seja a história que você conheça perfeitamente. Mas eu gostaria de compartilhar com você, que está aí do outro lado, aquilo que Deus colocou no meu coração nesta manhã. Vejam, parece até ser estranho nós imaginarmos que Jesus foi levado por Deus para ser tentado pelo diabo. Jesus foi levado por Deus ao monte e lá ele foi tentado pelo diabo. Parece ser até contraditório, não é mesmo? Como é que Deus leva para ser tentado? Mas escute, existe uma verdade revelada nisso. Até porque se algum dia alguém lhe disse, ou disse para você, é para você mesmo que eu estou falando, é com você aí que está dirigindo, é com você que está em casa, é com você, é. Se alguém algum dia disse para você que na sua vida, na sua caminhada, na sua trajetória com Cristo, não haveria situações difíceis, essa pessoa, ela mentiu para você. Infelizmente, eu preciso falar isso para você. Porque talvez você esteja entristecido porque alguém nunca lhe tenha dito que você passaria por lutas, por adversidade, por problema com Cristo Jesus, uma hora que você rendesse a sua vida a Ele. Na verdade, todas essas situações revelam a presença de Deus em nossa vida. E Jesus foi levado ao deserto, isso, e lá foi tentado pelo diabo. E uma das coisas que a gente entende nesse contexto todo é que Jesus estava no deserto 40 dias sem comer. E nesse dia, ele estava com fome. A Bíblia diz que ele sentiu fome. Nesse momento, o diabo tentou explorar uma necessidade legítima para induzi-lo a tomar uma decisão fora da vontade de Deus. E é justamente isso que eu gostaria que você entendesse. Até porque a tentação que Jesus estava tendo ali naquele momento não era simplesmente sobre pão, não era. Na verdade, era sobre prioridades. Jesus, querido, poderia transformar aquelas pedras em pães, mas não precisava provar quem era por meio de milagres. Jesus não precisava dizer, olha, eu sou o Cristo porque eu faço isso, eu faço aquilo, eu curo os enfermos, eu levanto o caído, eu transformo pedra em pães. Não, Jesus não precisava. A sua identidade não dependia de satisfazer uma necessidade imediata, mas, na verdade, de permanecer obediente ao Pai. E é por isso que eu gostaria que você hoje pudesse entender que esse momento que o diabo tenta, dizendo para lhe transformar as pedras em pães, se resume em dizer que Jesus estava focado, determinado em estar na presença do Pai. E eu digo uma coisa para você, querido: Jesus não trocou o essencial pelo imediato. O essencial era estar na presença de Deus. O imediato era transformar aquelas pedras em pães. Jesus disse, olha, eu não vou trocar o essencial pelo o imediato. E é isso que eu gostaria que você que está me ouvindo aí do outro lado, prestando bem atenção no que Deus está falando com você, que talvez você esteja pronto para tomar uma decisão, mas a sua decisão talvez esteja lhe impulsionando para algo imediato, para solucionar um problema agora, mas talvez não seja o essencial, não seja o necessário, não seja realmente aquilo que você precise. E escute o que eu vou dizer, querido. Nem todas as nossas necessidades, ou nem toda necessidade, vou até corrigir minha frase, nem toda necessidade deve determinar nossas decisões. Nós aprendemos nesse texto que Jesus estava com fome. Era uma necessidade, mas essa necessidade não determinou a sua decisão. Até porque ter fome, querido, era uma necessidade real. Porém, Jesus não permitiu que a necessidade falasse mais alto que a palavra. E é isso que eu gostaria que você entendesse, querido. Eu não sei a luta, eu não sei a adversidade, os problemas que você esteja enfrentando. Até porque há momentos em que também enfrentamos desertos, dificuldades financeiras, portas fechadas, crises e tantas outras necessidades. E nesses momentos, queridos, podemos ser tentados a buscar uma solução imediata, mesmo que ela nos faça comprometer os princípios bíblicos que já estão enraizados no nosso coração. E aí nós precisamos ter o cuidado, porque a necessidade ela é real. Mas se as nossas decisões nos impulsionarem a fazer coisas que ferem a santidade de Deus, rompe os nossos princípios, você deve ter calma e pensar e repensar na decisão que você vai tomar. Eu não sei qual a decisão você está para tomar. Eu sei que você está aí do outro lado. Eu sei que você está me ouvindo. Deus não me deu essa palavra hoje à toa. Não. Deus está falando com você, é com você mesmo. Talvez a decisão que você estava aí pensando em tomar, e Deus me trouxe essa palavra hoje, para confrontar você se o que você irá fazer ou se o que você está fazendo está confrontando os princípios bíblicos já enraizados no seu coração. Até porque, querido, nem tudo que resolve um problema hoje é uma boa escolha para amanhã. E eu preciso que você entenda isso, porque talvez o amanhã para você será um amanhã de sofrimento, de resultados ruins de uma decisão tomada hoje, de decisões tomadas hoje e tomadas fora do princípio da vontade de Deus. E eu preciso que você escute o que Deus está falando para você. Porque talvez você tenha permitido deixar a necessidade de falar mais alto. E aí você está quase se enveredando por caminhos que tortuosos, né? Caminhos que não estão de acordo com a vontade de Deus. E o Senhor me trouxe essa palavra hoje para te parar, para fazer você refletir, para fazer você repensar no que você está fazendo. Porque Deus te colocou nessa posição, Deus te colocou neste lugar, não foi para fazer coisas ilegais, não. Deus te colocou neste lugar para refletir a sua luz, a luz de Cristo, a palavra, para manifestar o reino de Deus sobre este lugar que você está. Mas talvez a sua necessidade tenha falado mais alto. Jesus estava com muita fome, não era pouca fome não, era 40 dias com fome. Mas entenda, ele não permitiu que a sua necessidade falasse mais alto do que a sua decisão. Olha, querido, Jesus não disse que o pão não era necessário. Não era importante, não. Há uma coisa nesse texto que me chama muita atenção, é que ele nos ensina que o pão não é suficiente. A verdade é essa. E é isso que eu gostaria que você entendesse também. Ele nos ensina que o pão não é suficiente. É por isso que a gente pode ter recursos, conquistas, dinheiros, muito dinheiro na conta, muito dinheiro. Podemos ter reconhecimento, podemos ter conforto, mas ainda assim, querido, existe um vazio que somente Deus pode preencher em nossos corações. Por isso que no livro de Deuteronômio, capítulo 8, versículo 3, se não me falha a memória, vai dizer: não só de pão viverá o homem, mas de tudo o que procede da boca de Deus. Olha, querido, eu não sei qual é a sua necessidade, nem tampouco sei o que que essa necessidade está te impulsionando a fazer. Eu não sei. Mas uma coisa eu sei, Deus bradou no meu coração hoje com esta palavra, para dizer-lhes que a necessidade não pode falar mais alto do que o essencial, que é Deus em nossa vida. Não te permita tomar decisões erradas, não te permita fazer coisas erradas, não te permita conduzir de forma errada as coisas por causa da tua necessidade. Não, querido, porque das tuas necessidades é o Senhor quem cuida. Uma certa vez, eu vou repetir que talvez esse pregador esteja me ouvindo, né? E ele disse assim: para viver, Deixa eu me recordar que não estava no script da mensagem. A vida é simples. A vida não é cara. A vida não é cara. O que é caro é querermos ostentar. É querermos esbanjar. E aí, às vezes parece que esse esbanjamento, essa ostentação é uma necessidade. Mas não, querido, não é não. A vida com Cristo é uma vida simples, sem vaidade, sem ostentação, sem carro novo. Jesus não está preocupado se tu tem uma BMW, se tem um Fusca, se tu está de bicicleta, de moto. Não, não, ele está preocupado com as tuas ações, se tu está refletindo ele, se tu está manifestando a glória dele, se tu realmente se identifica com ele, aonde quer que você vá. O que é caro é a vaidade. Mas a vida com Cristo, ela é recheada de simplicidade. Não é as marcas das roupas, ou do calçado, ou do carro. Não, não. O que vai te identificar se tu é de Cristo ou não. O que vai identificar são as marcas de Cristo. Por isso que o apóstolo Paulo disse, olha, eu trago no meu corpo as marcas de Cristo. Ele não falou marcas aí de marca de sapato, de roupa, de carro. Não, não, não falou isso não. Porque a vida com Cristo é uma vida de simplicidade. Jesus foi levado ao monte por Deus. Foi tentado na sua necessidade real. Mas ele decidiu revelar para todos nós. Revelar para mim, revelar para você, revelar para todos nós. De que o pão não é o suficiente para nós. Não basta. Nós precisamos se identificar com Cristo Jesus. Precisamos refletir Cristo Jesus. A sua necessidade é Ele quem vai cuidar de todas elas. Mas não permita que elas te façam tomar decisões totalmente fora da vontade do nosso Deus.

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2: Vamos lá!

0: exatamente 8 horas e 58 minutinhos. Ai, meu Deus do céu. Ai, gente, olha, muito obrigado pela sua companhia. Muito obrigado a você que tá aí do outro lado, coladinho, mas coladinho mesmo aqui na nossa programação. Você já orou comigo hoje, já tomou posse da palavra. Olha, gente, e que palavra, viu? Eu confesso que eu fiquei por alguns minutos assim, estarrecido, sabe? Fiquei alguns minutos parado, pensando, Deus, fala o meu coração, bênção demais, que palavra abençoada. Eu tomei posse, claro, gente, olha, na verdade, deixa eu dizer uma coisa pra vocês. Todos nós, temos necessidade, mas nenhuma necessidade deve ser grande o suficiente para nos fazer desobedecer à vontade de Deus. Então, querido, não permita que a urgência da sua necessidade faça você abrir mão dos princípios da palavra. Foi essa a mensagem que Deus bradou no meu coração. Tome posse, você que está aí desde as 8 horas da manhã, coladinho, mas coladinho mesmo aqui comigo. Meu muito obrigado, tá bom? E você que está chegando agora, preste atenção. Perdeu. Hoje já foi devocional, agora só amanhã, né, Mangala Vida? Agora só amanhã. Amanhã tem o nosso devocional, tá bom? Eu quero que você esteja aqui com a gente também, tá? Perdeu hoje, mas amanhã tem mais, tá bom? E muito obrigado pela companhia de vocês, sejam sempre muito bem-vindos aqui na 105.9 Rádio que Toca Família, inclusive no programa Pode Crer. Eu agradeço de montão, tá bom? E agradeço também, gente, olha, muitas mensagens chegaram, né? Eu já até ouvi algumas hoje, né? Diferente, né? Hoje começou o dia e o programa, não foi, Carmita? Mas olha, tem mensagem aqui do meu amigo Pastor Osés Balmante, rapaz, gente boa demais, grande homem de Deus, tá sempre muito coladinho aqui na nossa programação, ele, a missionária Fátima, sempre ouvindo a gente agradece de montão, tá bom? Um beijo, meu amigo Pastor Osés Balmante. Vamos ver aqui, irmã Galimpita, tá tudo certo aí o Bluetooth? Dá uma olhada lá, Galimpita. Então vamos lá, tudo certinho. Então salta aí, vai!
1: A paz do Senhor, Pastor Alexandre, ouvintes da Parente FM, Pastor, que Deus lhe abençoe, que o Senhor continue sendo esse instrumento de Deus, amém, boca de Deus nesta rádio, para falar aquilo que nós precisamos ouvir. Parabéns pela palavra ministrada nesta manhã e que Deus continue lhe usando. Com certeza essa palavra chegou a muitas pessoas e tocou o coração de muitos nesta manhã. E nós continuamos firmes, porque pode crer!
0: Ai, meu Deus do céu! Meu amigo Pastor Osés Balmante, rapaz, gente boa demais! Meu pastorzão, um forte abraço pra você, um beijo no coração e valeu! Mas valeu mesmo pela sua participação hoje aqui na nossa programação. Olha, ai meu Deus do céu. Obrigado, querido. Deus abençoe. Valeu. Ai meu Deus do céu. Deixa eu ver quem mais mandou mensagem aqui, rapaz. Foi o final 4639. Foi, Mancalimpita. Solta aí, vai.
2: Rapaz do Senhor, pastor. Bom dia a todos os ouvintes do programa. Estamos aqui diretamente da Vila do Apiaú. Que Deus abençoe grandemente a todos. Ontem não pudemos estar aí na sintonia do programa, porque tivemos um problema aqui com a internet, mas hoje já estamos aqui. Glória a Deus, damos ao Senhor, que Deus continue abençoando esse programa, que é líder de audiência, e que Deus abençoe a cada um dos ouvintes, a todos nossos irmãos em Cristo. A paz do Senhor e pode crer. Bom dia.
0: Ok, um forte abraço ao pessoal aí da Vila do Apiaú, rapaz, todo mundo sempre muito coladinho na nossa programação. E a gente agradece, agradece de montão, irmão Lucélio. Um forte abraço, querido. Valeu! Mas valeu mesmo pela sua participação. Senti sua falta ontem, né? Né, Magalhães Pinto? Ontem, cadê o pessoal da Piauí aí, hein? Ah, agora entendi. Tava sem internet, Magalhães Pinto. Mas obrigado, querido. Uma excelente terça-feira pra você. Uma terça-feira recheada de muitas bênçãos pra você e pra toda a sua família e pra todos os nossos irmãos aí da D Brasil, da Piauí, né? Aí, que Deus abençoe. Valeu! Ai, meu Deus do céu, o Big Boy mandou mensagem aqui, rapaz. Foi meu amigo. Calma aí. Foi meu amigo Valdivino, evangelista Valdivino. Fala, meu querido, vai. Ai, meu Deus do céu, vai.
3: Muito bom dia, na paz do Senhor Jesus, pastor Alexandre. Felicidade poder estar participando nesta terça-feira desse programa abençoado aí. Deus abençoe o senhor, Deus abençoe toda essa moçada aí que estão por trás desses botões aí da Rádio Parente, e os amigos e irmãos em Cristo que estão na escuta desse programa maravilhoso. Estou aqui desejando as minhas felicitações à irmã Val, tá? Também que Deus abençoe ela, que Deus continue reinando na vida dela e prosperando os caminhos dela. E pode crer, pastor Alexandre.
0: Ok, meu querido amigo, nosso evangelista Valdivino, rapaz, um forte abraço pra você, querido, um beijo no coração, muito obrigado pela sua participação e, claro, registrou aqui as suas felicitações à irmã Val, que tá de aniversário hoje. Já oramos pela Val hoje, né, gente? Oramos juntos, viu, Val? Nós oramos juntos hoje por você, que essa data se repita por muitos e muitos anos. Solta a musiquinha aí, irmã Galimpi, de aniversário, vai, pra irmã Val, enquanto eu me organizo aqui, vai. Ai, meu Deus do céu, irmã Val, é pra senhora, viu, nosso ouvinte fiel, tá sempre muito coladinha aqui na nossa programação e a gente agradece de montão, querida, um beijo pra você.

0: Um abraço, Val, um beijo pra você, tá bom? Obrigado pela sua participação hoje cedo aqui na nossa programação. E você não tá comemorando seu aniversário sozinha não, tá bom? É, milhares de pessoas estão comemorando com você, inclusive eu, tá bom? Só falta comer o bolo, uma hora chega aqui na rádio o pedaço do bolo, viu? Chega, vai chegar esse bolo aqui na rádio a qualquer momento, viu? Um abraço, Val. Deixa eu ver quem mais mandou mensagem aqui. Olha, gente, muitas mensagens chegando por aqui, não são poucas não. É, a irmã Conceição pediu aqui, deixa eu ver o que ela pediu aqui, vai.
1: Charles, é que você mandar pra mim? O hino pode crer. Meu beijo em casa.
0: Tá bom, então a gente vai já ouvir.
1: Pode crer.
0: Tem a música do Pode Crer aí, Mangalimita? Então solta a música, Mangalimita, vamos!

0: Deus do céu, olha gente, eu recebi ontem muitos vídeos, mas muitos vídeos, né? Publiquei, compartilhei, né, alguns aí, tá bom? E olha, eu quero que você faça um vídeo aí, faz um vídeo pra gente aí, vai, do seu rádio, faz aí, tô ouvindo a música do Pode Crer, vai, faz um vídeo e manda pra gente, tá bom? Olha, a irmã Andréia escreveu assim, ó, Andréia e Hot, ligadinhos no Pode Crer!
1: Pode crer, é bom
0: de... Ai, meu Deus do céu, irmã Andréia, um forte abraço pra senhora, um beijo no coração, muito obrigado pela sua participação de hoje aqui na nossa programação, viu, querida? Abração mesmo. Ai, meu Deus do céu. Cadê os vídeos, hein, gente? Manda um vídeo pra mim aí, vai. Manda um vídeo aí. A irmã Veruína mandou uma foto dela aqui, ó. Tá boa, irmã Veruína. Obrigado. Manda um vídeo aí pra gente, vai.

0: Ai, meu Deus do céu, a irmã Lani mandou um vídeo. Eu acho que é o Arthur dançando a música, quer ver? Deixa eu ver aqui. Pode crer, pode crer. É o Arthurzinho, olha, dançando a música, celebrando com a gente. Um forte abraço, Arthur. Um beijo no coração.
1: Já começou,
0: gente. Já começou, viu?

0: que bênção!
1: E de segunda
0: a sexta! Ai, meu Deus, olha, muita gente mandando mensagem aqui. Eu quero agradecer aqui a irmã Terezinha, a irmã Conceição, né? Quero agradecer ao pastor Jânio, mandando mensagem agora, lá do Jardim Tropical. Obrigado, pastor Jânio, um forte abraço pra você. Mandou, foi aqui também, gente, olha, uma foto do painel na 105 e ouvindo a música do Pode Crer. Obrigado, meu amigo pastor Jânio. Vou soltar aqui o áudio dele, vai.
2: Tô ligadinho, ligadinho, pastor Alessandro fala.
0: Ok, meu amigo pastor Júnior, rapaz, um forte abraço pra você, um beijo no coração, muito obrigado pela sua participação hoje aqui, tá bom, querido? Valeu! Mas valeu mesmo, tá bom? Ah, irmã Lani mandou aqui, vai, solta aí da irmã Lani, vai.
3: Oi, bom dia.
4: Bom dia.
3: A paz do Senhor.
4: Bom dia, pastor.
3: Pastor.
4: Bom dia, pastor.
3: Alexandre de Paula. Eu, Artuzinho, estamos aqui na escuta da programação, diretamente de Rorainópolis, ouvindo pelas rádios net, né, Arthur? O Artuzinho mandou um abraço para a irmã Terezinha, para todos os ouvintes, para a princesinha Daiane, para o irmão Dedê e para o nosso pastor Alexandre de Paula, né, Arthur? O Arthur tá dançando, pode crer, meu pastor. Vamos lá, Artuzinho.
0: Ok, irmã Lani, um forte abraço pra senhora, um beijo no coração seu, do Arthur, de toda a família. Muito obrigado por essa audiência aí em Rorainópolis, viu? Beijo pra todos vocês, pra todos os nossos irmãos da D Brasil também, que estão sempre ouvindo a gente, agradece de montão, gente. Um abraço, um beijo no coração e valeu, valeu mesmo. Olha, meu amigo Marden, rapaz, também aqui, ó, mandando um vídeo, olha só, vai.

0: Deus do céu. Que bacana, hein, mamada?
1: Ai, meu Deus do céu, que bênção. Ai, meu Deus, olha, muita gente mandando mensagem aqui. Eu quero agradecer aqui a irmã Terezinha, a irmã Conceição, né? Quero agradecer ao pastor Jânio, mandando mensagem agora, lá do Jardim Tropical. Obrigado, pastor Jânio. Um forte abraço pra você. Mandou foi aqui também, gente. Olha, uma foto do painel na 105 e ouvindo a música do Pó de Grêmio. Obrigado, meu amigo pastor Jânio. Vou soltar aqui o áudio dele, vai.
0: Ai, meu Deus do céu. Obrigado, irmão Marno, irmão Mado aqui dirigindo pela rua da cidade, gente, olha, e filmando, e ouvindo, e cantando, e mandou um áudio também. Fala aí, irmão Mado, e vai.
2: Bom dia, pastor, a paz do Senhor. Passando aqui para agradecer a todos que compareceram no Pricumã, e quero dizer que foi um sucesso a panelada, só perdeu quem não foi. E é, estamos aqui ligados no Pode Crer!
0: Ok, meu amigo Marden, um forte abraço pra você, querido, um beijo no coração, muito obrigado pela sua participação hoje aqui na nossa programação, tá bom? Ai, meu Deus do céu, deixa eu ver quem mais mandou mensagem aqui, rapaz, foi irmã Terezinha, desde cedo, solta aí, irmã Terezinha, o áudio dela, vai.
3: Olá, bom dia, paz do Senhor a todos. Meu pastor, bom dia, quero lhe desejar um dia abençoado pro senhor, pra minha princesinha Daiane, pro meu amigo Dedê, pra minhas amigas Carly Pita, Érica Pita, irmã Silvânia, irmã Edna, Roseli, Rosinete, Jaqueline Parente, Carme Lúcia, pro irmão Francisco Romildo, pro meu príncipe Arthur, pra irmã Lani, e para todas minhas amigas e amigos ouvintes do programa e da Rádio Parentes. Solta a música, irmã Carlipita, vai! Que saudade do meu amigo Dedê nas terça-feira.
0: Ok, irmã Terezinha, um forte abraço para a senhora, um beijo no coração. Muito obrigado pela sua participação hoje aqui. A irmã Terezinha tá quase para apresentar o programa para a gente, irmã Galo em Vida. É, tá bom. Obrigado, irmã Terezinha, beijo no seu coração e valeu, mas valeu mesmo pela sua participação, tá bom? Gente, olha, ontem a irmã Denisa mandou um áudio, eu não lembro de ter saltado esse áudio, depois que eu saí do estúdio, irmã Calimpita, eu me lembrei da irmã Denisa, ela tá lá em Belém do Pará, não sei se ela tá ouvindo a programação de hoje, mas irmã Denisa, um forte abraço pra senhora, um beijo no coração, ela mandou por um número diferente, irmã Calimpita, nós não temos salvo aqui, eu por algum motivo acho que passei na agonia aqui nessa alegria, acabei passando, mas irmã Denise, se a senhora estiver ouvindo a gente, olha, um forte abraço, um beijo no coração, mande mensagem hoje, tá bom? Mande, me perdoe, não fique chateada comigo não, tá bom? É até hora que eu me empolgo demais aqui, rapaz, e o dedo passa por mensagem, acabo não soltando aqui as mensagens, mas um abraço, viu? Vamos fazer o seguinte agora, são 9 horas e 17 minutinhos, irmã Galimpita, vamos de música? Ai, meu Deus do céu. Então, irmã Galimpita, por favor, vai, enquanto os ouvintes vão mandando mensagens, é, você vai soltar uma música bem top, bem legal aí, porque tem gente que tá varrendo a casa, tem gente que tá lavando louça, tem gente que tá temperando a comida, tem gente que tá dirigindo o carro agora pela rua de Boa Vista, tem gente que tá levando seus passageiros, é, de norte a sul da nossa capital, e eles querem celebrar o Senhor. Então, vamos juntos agora, celebrando o Senhor com uma linda canção? Então, solta a música!

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0: 2 horas e 22 minutinhos. Ai, meu Deus do céu, gente, olha. E o telefone, graças a Deus, né, gente? Não para de chegar mensagem. É, não para não. Muitas mensagens chegando por aqui, inclusive meu amigo Frank Singley, rapaz. É nosso comunicador que faz um programa muito abençoado todos os domingos. Gente, olha. Olha, Frank, vou falar uma coisa pra você. Quando você falta, faz falta. É. Ai, meu Deus do céu, tá bom? Então não falte mais, é, porque o programa fica de... O domingo fica diferente com Frank Singley no comando aqui da nossa nave Parente FM. Viu, Frank? Um abraço pra você, querido, um beijo no coração. E ele escreveu assim, ó: bom dia, meu grande pastor Alexandre de Paula. Estou ouvindo este lindo programa. Pode crer! Ai, meu Deus do céu! Gente, ele escreveu exatamente assim. Eu tô lendo o que ele escreveu, tá? Não tô com moagem, não, né? Nem com pavulagem, como diz o bom paraense, tá bom? Eu estou lendo o que ele realmente escreveu. Pastor Frank, tá me ouvindo, né? Um abraço pra você, um beijo no coração. E não falte mais no domingo, tá bom? É, não falte não, porque faz falta. Ai, meu Deus do céu, um abraço, querido. Valeu pela sua participação hoje aqui na nossa programação. E sabe quem mandou mensagem também, rapaz? Foi o meu amigo Moisés, rapaz, lá do Reis do Guaraná. Moisés, um forte abraço pra você. É o Moisés, é a Karen, é o... a Karine, né? Karen... é, Karen Kaique. Ô, Karen, ô, Karen. Um abraço pra Karen, pro Kaique, pro Moisés, pra todos do Rei do Guaraná. Inclusive, eu tô com vontade de tomar um Guaraná. Hoje eu passei cedo aí, tá, Moisés? Eu vi aí, tinha muita gente lanchando já de manhã cedo, tá bom? Passei aí hoje, pertinho de vocês, tá bom? Foi. Mas hoje eu acho que vou tomar um Guaraná aí, viu? Vou tomar um Guaraná aí, esse Guaraná de açaí delicioso que um dia eu fui presenteado, viu? Dá uma passada aí. Pra quem não sabe onde é o Rei do Guaraná, gente, é ali na... é Getúlio Vargas, em frente à loja Para Cabos, bem pertinho ali da praça, viu? Bem pertinho da praça mesmo, fácil, Praça da Bandeira lá, né? Bem pertinho da Praça da Bandeira, de esquina com a Praça da Bandeira, Reis do Guaraná. Gente, uma delícia, viu? Uma delícia mesmo. Um abraço, Moisés, um abraço ao Kaique, um abraço a Karen. É, são flamenguista? Ah, todos são flamenguistas? Então tá bom, né? Fazer o quê? Um abraço, Moisés. Valeu pela participação de vocês hoje aqui na nossa programação, tá bom? Sabe quem mandou mensagem também? Ele mandou o áudio, gente. Vamos ouvir ele, né? Eu só falei, não soltei o áudio. Fala, Moisés, vai.
1: Bom dia, pastor Alexandre de Paula, paz do Senhor Jesus, aqui é a equipe Rezo Guaraná. Estamos ligados no seu programa. Desde já quero agradecer pelas suas orações.
0: Amém.
1: Que Deus abençoe grandemente. Somos muito gratos pelas orações que o Senhor tem feito todos os dias. Manda um alô aí pra Karen, pro Kaique, pra todos aqui do Rei do Guaraná. Aquele abraço. Paz do Senhor Jesus.
0: Ok, meu querido amigo Moisés, rapaz, beijo no coração de todos, valeu pela participação, tá bom, querido? Olha, deixa eu ver quem mais mandou mensagem aqui, rapaz. Ai, meu Deus do céu, ele falou da oração, gente, eu fico feliz, olha, porque vocês acompanham a oração, milhares de pessoas, e quando eu encontro alguém, sempre fala: pastor, olha, eu oro com o senhor, eu dobro meu joelho e tal. Muito bacana, gente, muito bacana, tá? Moisés, por esse feedback, em saber que vocês estão aí, orando comigo todos os dias. Um abraço e um beijo no coração mais uma vez, tá bom? Deixa eu ver quem mais mandou mensagem aqui, rapaz. Deixa eu ver, calma aí, foi irmã Lourdes Santos, escreveu assim: a paz do Senhor, meu pastor, Deus abençoe esse nosso dia e esse programa mais top de Boa Vista, pode crer. Ai, meu Deus do céu. Irmã Lourdes, um forte abraço pra senhora, um beijo no coração, valeu pela sua participação de hoje aqui na nossa programação, viu? É a senhora que tá dizendo que é o programa mais top de Boa Vista, eu tô caladinho aqui. Ai, meu Deus do céu, olha, irmã Roseli mandou mensagem também, salta aí, vai, irmã Marcela.
2: Dia, Dedê do Pode Crer. Vou ouvir agora, porque eu cheguei aqui na casa do meu pai.
0: Tá bom.
2: Agora eu vou ouvir a Rádio Parente aqui no celular. Deus abençoe nosso dia. Alô para a irmã Silvana, a irmã Terezinha, todos os ouvintes, Carla Pita, Érica Pita, seu pai, a princesa Diana, o senhor, para você, senhor não, para você, toda a família, que Deus abençoe.
0: Ok, irmã Roseni, um forte abraço para a senhora, um beijo no coração, muito obrigado pela sua participação hoje aqui na nossa programação, tá bom? Gente, olha, as mensagens não param de chegar, é, rapaz, eu quero agradecer meu amigo Reinaldo, lá da Panificadora Direção de Deus, rapaz, meu bom dia, meu pastor Alexandre, estamos coladinho no Pode Crer! Ai, meu Deus do céu! Irmão Reinaldo, um forte abraço pra você, querido, um beijo no coração, uma excelente terça-feira pra você, pra todos os colaboradores lá da Panificadora Direção de Deus. Obrigado pela audiência de vocês, viu? Muito obrigado mesmo, fico feliz em tê-los aqui, tá bom? Sabe quem mandou mensagem também, rapaz? Foi a irmã Ozanete. Fala, irmã Ozanete, vai. Ela mandou, foi várias mensagens aqui, Rogalimita. Vai, solta a primeira aí, vai.
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0: Ai, meu Deus,
3: ai, meu Deus do céu. Olha o irmão Marden, lá do Tricumã 1.
0: Ela mandou um áudio que tá ouvindo. Ela não fez um vídeo, ela fez um áudio. Mas, não, eu tô ouvindo a música, viu? Valeu. Ela mandou outro aqui, mano.
4: Dia, pastor, na paz do Senhor. Bom dia. Estou passando só para dizer ao senhor que eu acompanhei a oração, palavra abençoada. E dizer que também eu estou aqui ligadinha no Pode Crer, mandando um abraço para a irmã Terezinha, irmã Silvana, irmã Edna. E para o senhor e sua família.
0: Ok, irmã Ozanete, um forte abraço para a senhora, um beijo no coração, muito, mas muito obrigado mesmo pela sua participação hoje aqui na nossa programação, tá bom? Olha, o final 7269, gente, o final 7269 mandou mensagem, escreveu assim, ó, bom dia, pastor Alexandre, através das suas orações, eu fiquei curada. Eu fiquei curada das dores que estava no meu pescoço e no quadril. Tava com muita dor. Ao término da oração, já não estava mais com dor. Muito obrigado. Deus abençoe sua vida, seu ministério. Ok, é o final. Deixa eu ver aqui, eu ver se eu consigo ler o nome aqui. É irmã Maria da Conceição. Irmã Maria, um forte abraço para a senhora, um beijo no coração. Eu fico tocado, gente, vocês sabem disso pelos testemunhos que são contados aqui, né? E a irmã agora contando o seu testemunho do milagre, da cura que ela recebeu na oração pela manhã no nosso devocional. Que Deus continue abençoando a sua vida, querida, tá bom? E dando muita saúde mesmo, tá bom? Para a senhora e para toda a sua família, um beijo. Muito obrigado por esse testemunho que nos impulsiona a acreditar que nós estamos no caminho certo. Beijo para a senhora e para toda a sua família. Valeu, mas valeu mesmo pela sua participação hoje aqui na nossa programação. Tinha alguém ligando aqui, eu não sei quem era, não deu para atender, mas pode ligar de novo, tá bom? Pode ligar de novo, tá bom? Olha, o Bruno Gama, lá da Assembleia de Deus, deixa eu ver de onde ele é, Jardim Tropical 2, rapaz, mandou mensagem aqui, olha, calma aí, mandou foi duas, solta aí, Mangalimpita, vai.
5: A paz do Senhor, pastor Alexandre de Paula.
0: Paz do Senhor, querido.
5: Melhor programa da rádio, hoje pela manhã. Essa animação aí, até a gente fica animado por aqui também.
0: Que bom. Deus
5: abençoe o programa. Mandar um abraço aí pro meu amigo Marden, acabou de mandar um áudio aí. Meu amigo Manuel Felipe também, trabalhamos juntos. E também passei uns dias lá no Parazão, dando uma descansada.
0: Coisa boa.
5: Coisa boa demais. Mande um abraço também pro nosso pastor Ferdinand, lá do Tropical 2. Tamo aqui ligadinho no programa Pode Crer.
0: Ai, meu Deus do céu. Meu amigo Bruno Gama, rapaz, um forte abraço pra você, um beijo no coração pra você, pro pastor Ferdinand, né? Um abraço pra ele, um abraço pra todos os irmãos lá da AD Brasil, Jardim Tropical 2, rapaz, um beijo no coração de vocês. Muito obrigado pela audiência, muito obrigado pela companhia de sempre, tá bom? Deus abençoe. Valeu. Ai, meu Deus do céu. Gente, olha, muitas mensagens chegando por aqui. A irmã Luara, irmã Luara, tá lá em casa, trabalhando. Tá lá. Ela mandou mensagem e disse: bom dia, seu Alexandre. Queria desejar um feliz aniversário pra minha sogra, Janete. Falar que ela é muito especial pra mim e que admiro muito ela. Mulher mais forte que já conheci. E também, manda um alô pra minha mãezinha, que está lá, que está lhe ouvindo, lá em Fortaleza, lá no Ceará. Que bacana! Fala que eu amo muito ela e que estou com muita saudade. Olha aí! Essa mensagem foi da nossa querida amiga e parceira de trabalho, Luara. Um forte abraço, Luara, para você. Um forte abraço aí para sua sogra, né? A irmã Janete, que tá ouvindo a gente. Irmã Janete, um abraço para a senhora. Parabéns, né, pelo seu aniversário. Que Deus abençoe poderosamente a sua vida. Que essa data se repita por muitos e muitos anos, tá bom? E também para sua mãezinha, que tá lá em Fortaleza. Um abraço, viu, querida? Você tá me ouvindo aí, a mãe da Luara? Pronto, um abraço pra senhora. Ela não botou o nome aqui, não. Um abraço pra senhora, um beijo no coração. Deus abençoe. Muito obrigado pela sua companhia aí no Ceará, Fortaleza. Cidade muito bonita, por sinal, tá bom? Deus abençoe. Valeu. Valeu, Luara, pela sua participação aqui na nossa programação. Gente, eu acho que eu já falei demais. Tem gente reclamando. Pastor tá falando pelo cotovelo. Mas eu vou fazer o seguinte agora, vou fazer um bloco musical? Vou fazer um bloco musical? São 9 horas e 34 minutinhos, já, daqui a pouco eu volto. Então, solta as músicas!

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0: estamos de volta, são exatamente 9 horas e 47 minutinhos. Gente, olha, muitas mensagens ainda por aqui, eu quero agradecer, tem umas que chegaram desde cedo e agora que eu tô vendo, né, aqui, muita empolgação, muita alegria, acaba o dedinho, vai passando, vai chegando mensagem nova e a gente vai naquela agonia aqui, mas olha, me perdoe, tá bom? Me perdoe se eu ainda não li ou ouvi o seu áudio aqui, tá bom? Na nossa programação, mas nunca é tarde, né? Inclusive do meu amigo Rogério Avis, ele mandou 9 horas da manhã, gente, aqui o seu áudio, 9:04. Solta aí, Mangalimpita, vai. Calma aí, Mangalimpita, calma aí, foi o erro do operador, Mangalimpita, agora vai. Vê se conectou aí, tá tudo certinho? Solta aí, Mangalimpita, vai, o áudio do Rogério Avis, vai.
1: Fala, é o irmão em Cristo, Rogério Avis. É um abraço, que Deus abençoe essa programação, recorde em audiência, que Deus abençoe cada ouvinte, cada participante dessa programação. Um abraço a você, um abraço ao seu ministério, aos irmãos da Assembleia de Deus, como a DEC, que Deus abençoe, né, cada um aí que está nesse momento sintonizado conosco, aí nossos amigos de lotações, os táxis convencionais, os aplicativos. Um abraço a todos, que Deus abençoe. Estou com saudade da Parente FM, ó. E aí que eu comecei a falar nos microfones, né, divulgando nas rádios, né, e hoje, graças a Deus, nosso bom saudoso me abriu as portas e eu descobri que havia um dom de Deus, né, e que Deus aperfeiçoou esse dom em mim, né, para que eu pudesse divulgar e falar do amor de Deus. Um abraço a Jaqueline Parente, a todos que fazem parte, né, dessa rádio abençoada.
0: Ok, meu amigo Rogério Avis, rapaz, é, ele fez um programa aqui, Mangalimpita tá comentando aqui, né, Galimpita, que ele fez um programa aqui, um abraço, dia de sábado, né, as portas continuam abertas, tá bom, querido, um abraço pra você, um beijo no coração, muito obrigado pela sua participação hoje aqui na nossa programação, e nós só agradecemos, tá bom? Olha, a irmã Edna Conrado também mandou mensagem, Mangalimpita, solta aí, vai.
2: Vai ser, ô pastor, tô aqui ligadinho, ouvindo, todos os dias. Assim que eu chego da caminhada, eu já ligo o rádio, fico, aí eu faço a oração, tô aqui, sempre atento. Um abraço para todos.
0: Ok, irmã Edna Conrado, um forte abraço pra senhora, um beijão no seu coração. Muito obrigado pela sua participação de hoje aqui na nossa programação, tá bom? Sabe quem mandou mensagem também, rapaz? É, foi ela, irmã Marileia Cadete, família Cadete, aqui no 13 de setembro, sempre muito coladinhos aqui, aqui na nossa programação. A gente agradece, são ouvintes fiéis, família Cadete são ouvintes fiéis aqui da 105.9, a rádio que toca a família, a rádio Parente FM. E a irmã Marileia mandou mensagem hoje, quer ver? A paz do Senhor, pastor. Um alô para sua ouvinte assídua, é irmã Ivanilde Cadete, a matriarca, tá bom? Deus abençoe sua família e seu programa. Pode crer! Ai, meu Deus do céu! Um forte abraço para nossa ouvinte, irmã Ivanilde Cadete, irmã Marileia, todos que compõem a família Cadete. Um forte abraço para todos vocês. Um beijo no coração. Muito obrigado pela companhia de vocês, a gente só agradece de montão, tá bom? Sabe quem mandou mensagem também, rapaz? Foi a irmã Rosélia Bezerra. Fala, irmã Rosélia, vai.
3: Dia, meu pastor, aqui é a irmã Rosélia do Senador de Campo. Hoje tem frango assado na Igreja Evangélica Beriana.
0: Amém.
3: Estamos com um projeto Conquistando Canaã. O pastor está vendendo esses frangos assados para comprar o terreno da nossa, para nós, construir nessa igreja.
0: Amém.
3: Melhor frango assado do bairro Senador Hélio Campos. É só ligar.
0: Ok, irmã Rosélia, forte abraço para a senhora. Um beijo no coração. Muito obrigado pela sua participação e boas vendas, né? Que Papai do Céu envie muitos clientes aí para esse evento, tá bom? Muitas pessoas ajudando para que os irmãos possam adquirir aí o terreno da igreja, tá bom, irmã Rosélia? Um forte abraço para a senhora, um beijão no coração e valeu, mas valeu mesmo pela sua participação hoje aqui na nossa programação, tá? Olha, deixa eu ver quem mais mandou mensagem aqui, rapaz, foi a irmã Cleuci. É, a irmã não, minto. Ai, meu Deus do céu, me perdoe, meu irmão, me perdoe. É agonia aqui mesmo, mas é no automático. Irmão Cleuci, rapaz, amém, querido, Deus abençoe. Nosso ouvinte fiel, ele tá ouvindo a gente, deve tá rindo lá. Ou rindo ou tá chateado comigo, é um dos dois. Irmão Cleuci, um forte abraço pra você, querido, um beijo no coração. Solta aí, irmão Calimpita, o áudio dele, vai.
4: Ei, pastor Alexandre, a paz do Senhor! Estamos na escuridão,
0: o melhor programa
4: da cidade! Ei, meu amigo Johnny aqui, o melhor programa da cidade, que é chamado Pode Crer! Tamo junto, pastor!
0: Ai, meu Deus do céu! Ok, irmão Cleuci, um forte abraço pra você, um beijo no seu coração! Obrigado, mas muito obrigado mesmo pela sua participação. E que participação, diga de passagem, né, gente? Alegre, animados aí. Ele e meu amigo Johnny também estão ouvindo a programação. Então, a vocês, um forte abraço, um beijo no coração. Muito obrigado pelas participações de vocês sempre aqui. Não só hoje, não, mas todos os dias. O irmão Cleuci está aí participando, interagindo com a gente, mandando mensagem. E a gente só agradece de montão. E é com essa última participação do irmão Cleuci, irmã Calimpita, que eu vou terminando o programa de hoje. Eu não sei qual foi a música que você escolheu pra colocar aí pra encerrar o programa. É, pode crer? Então solta, vai!
5: Alô, alô, minha gente!
0: Ai, meu Deus do céu! É, gente, é isso aí!

isso aí, nesse ritmo, nessa alegria, que nós vamos finalizando a nossa programação de hoje. Muito feliz em ter vocês aqui sempre na nossa programação. Olha, um beijo no coração de todos vocês que estão aí dirigindo pelas ruas de Boa Vista. Você que está aí na sua empresa, né? Tem muitas empresas aí que colocam o rádio aí para ouvir, né, a programação. E todos que entram dentro da loja, dentro do comércio, ficam ouvindo a programação. A gente agradece. Então, todos vocês empresários, tá bom? Agradecemos a você que está em casa, né? Tem muita gente em casa também. Tem gente que está temperando a comida, preparando o almoço para o esposo, né? Que bacana. Olha, um forte abraço para todos vocês que estão em casa. Tem gente que está limpando, varrendo, aspirando, né? Enfim. Olha, muito obrigado pela companhia de vocês. Gente, nós nos sentimos muito honrados, né, em tê-los aqui com a gente sempre, todos os dias. Então, o nosso muito obrigado, carinhoso mesmo, a todos vocês que são ouvintes do programa Pode Crer. E você que ouviu hoje pela primeira vez, volte amanhã também para ouvir, tá bom? Volte amanhã para ouvir. Lembrando que o nosso programa começa às 8 horas da manhã e termina às 10 horas. Pô, às 9h55, né? Aí, Mangalipita, às 10, pastor. Tá em cortesia, às 10. Às 10 horas da manhã. Então, nosso muito obrigado pela companhia de vocês. Realmente desejamos que essa terça-feira seja uma terça-feira de paz, de alegria, de bênção, de vitória sobre a sua vida. Tá bom? Sobre a sua família, em tudo que você fizer, que Deus lhe dê prosperidade, tá bom? Nosso muito obrigado, um beijo no coração de todos. Eu vou finalizando o programa com esta linda canção do Pode Crer. Quero agradecer aqui a nossa nova operadora de áudio, Marcela, rapaz. Tá aqui comigo agora. Que bom, Marcela. Um abraço pra você e a irmã Carlempita, coladinha na Marcela ali, dando todas as orientações possíveis, né, irmã Carlempita? Que bacana. Equipe unida, a rádio crescendo e a gente agradecendo a Deus e a todos vocês que fazem parte desse crescimento, desse sucesso, tá bom? Um beijo no coração de todos vocês. Eu vou ficando por aqui, se Deus quiser. Ai, meu Deus do céu, amanhã eu volto, tá bom? Mas aumenta o som, Carlempita, vai.

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0: E se algum de vós tem falta de sabedoria, peça a Deus, que a todos dá liberadamente e não o lança em rosto, e ser-lhe-á dada. Tiago 1:5. Opa, cheguei!
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0: Agora!
1: A alegria do Senhor está presente aqui.
0: Amém!
1: Louve, adore,
0: muito!
1: Divirta-se.
0: Opa, na presença do Senhor!
1: Um lindo dia pra você!
0: Pra você também, muito bom dia! Excelente terça-feira, manhã maravilhosa que o nosso Senhor Deus preparou para cada um de nós. Hoje, dia 15 de setembro. Aumenta esse volume no máximo, porque café é bom demais e com bênção é melhor ainda. Tá começando por aqui o programa mais top do rádio pra você a partir de agora. Tá começando por aqui mais uma edição do nosso Café com Bênção pra você. Comigo, seu irmão Alex Gouveia, tá na área trazendo muita música de qualidade. Os melhores louvores você vai conferir aqui comigo no nosso Café com Bênção. Café é bom demais e com bênção é melhor ainda. Então, já sabe, né? Aumenta esse volume no máximo e compartilha nas suas redes sociais, porque aqui tem, além de música, os melhores quadros trazendo dicas, informação e entretenimento para você. E para começar bem demais essa terça-feira, aqui no nosso Café com Bênção, vamos chamar ele, direto da redação, Gabriel Soares. Muito bom dia para você. Seja bem-vindo, Gabriel.
2: Bom dia!
3: Bom dia, Alex. Bom dia a todos ligados nesta manhã de terça-feira, 15 de setembro. Eu sou Gabriel Soares, direto aqui da redação, para trazer as comemorações de hoje por aqui. Dia 15 de setembro é Dia do Cliente, uma das datas mais especiais para o comércio, hein? Um ótimo dia para as lojas homenagearem aqueles que são a razão de todo o negócio existir, né? E para nós mandamos aquele abraço para os ouvintes que movimentam a nossa economia todos os dias. Hoje também é dia do musicoterapeuta. Homenagem aos profissionais que usam a música, o som e o ritmo como ferramentas incríveis para promover a saúde, a reabilitação e o bem-estar físico e mental dos pacientes.

0: Agora é hora de comemorarmos aniversário das cidades desta terça, dia 15 de setembro. No Ceará, Baixio, Itaiçaba, Oroz e Umari. É, no Espírito Santo tem Ibitirama, Orizona, que fica em Goiás, Barra dos Garças, em Mato Grosso, Piedade de Caratinga, em Minas Gerais. No Paraná tem Jaguariaivá e Ponta Grossa. No Rio de Janeiro temos Casemiro de Abreu. E em São Paulo, Avaré, Euclides da Cunha Paulista, General Salgado, Guará e Limeira. Parabéns a todas as cidades aniversariantes desta terça-feira. E você, nosso ouvinte querido, também está comemorando o seu aniversário hoje? Receba o nosso abraço aí. Feliz aniversário! Agora é contigo mesmo, Alex. Boa programação, capricha, um grande abraço e até amanhã. Valeu!
1: Boa! Valeu, Gabriel! Agora tem Gerson Rufino. Vamos de música, abrindo por aqui a nossa primeira sequência de Bem com a Vida.

0: Álvaro Tito com Paulo Neto, riqueza, fechando por aqui mais uma sequência pra você, a nossa primeira sequência, né? Primeira, tá começando agora, olha, Casa Worship, Cordeiro que venceu ao vivo, Gerson Rufino abrindo a nossa primeira sequência de Bem com a Vida, nessa terça-feira, estamos assim, né? Olha, se liga aí que já já tem mais café pra você, rapidinho a gente tá de volta.
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2: 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Viva a vida muito mais leve.
0: Ficar sentado trabalhando o dia todo encurta severamente os músculos frente do quadril, o que puxa a sua bacia para a frente e causa dores agudas na lombar. Alongue os flexores, ajoelhe-se no chão com um dos joelhos e apoie o outro pé à frente, como se fosse pedir alguém em casamento. Mantenha as costas retas e projete a bacia suavemente para a frente, até sentir repuxar a coxa da perna que está no chão. Segure por 30 segundos.
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0: Volte pra cima! Fechando sequência, tivemos ainda Morada com esse medley Só Tu És Santo, ao vivo pra você, hein? E ainda na sequência, Estela com Paulo Neto, medley também, hein? Só Quero Ser Santo pela Santidade de Deus, ao vivo. Café volta já!
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0: Agora, tá na hora do quadro Minuto da Tecnologia com ele, Diego Elias. Chega mais, meu amigo.
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2: Olá, Alex. Bom dia a todos aqui nesta manhã de terça-feira, 15 de setembro. Vamos à informação. A Meta firmou um acordo judicial multibilionário com mais de 40 estados americanos para encerrar processos relacionados ao impacto das redes sociais na saúde mental de jovens. Pelo pacto, o Instagram e o Facebook adotarão novas regras de proteção para usuários de 13 a 17 anos, incluindo um limite padrão de 2 horas diárias de uso, bloqueio automático de acesso durante a madrugada e notificações silenciadas em horário escolar. Além disso, a empresa implementará sistemas baseados no comportamento online para identificar e barrar menores que tenham fornecido idades falsas nos cadastros. O acordo também estabelece que bilhões de dólares só serão liberados se concorrentes como TikTok e YouTube adotarem restrições semelhantes de tempo de tela. Enquanto autoridades locais celebram um avanço na segurança infantil, críticos apontam que o compromisso deveria ser permanente e alertam para os desafios futuros na retenção do público jovem. Tá aí, Alex, a informação desta terça-feira. Um abraço para você e até lá.
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0: Valeu, Diegão. Muito bom dia para você. Fica aí com a gente para você ouvir a próxima. Tá chegando mais música.

0: Marcos Salles, fechando sequência, teu amor não falha aqui no Café com Bênção, hein? Cleberson Collins, Sonhos e Rent Collective, Oceans, abrindo por aqui a nossa sequência, né? Se liga aí que já tem muito mais Café com Bênção pra você. Rapidinho a gente volta, só tomar aquele café. É já!
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3: A forma como você segura a guia durante o passeio faz toda a diferença na segurança. Não enrole a guia várias vezes ao redor do punho e não a segure apenas com os dedos. O método anti-queda correto é passear com o seu dedão por dentro da alça final da guia e em seguida fechar a mão firmemente sobre o tecido. Se o cachorro der um salavanco repentino, a tração ficará presa na base da sua mão e não escorregará nem machucará os seus dedos.
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0: Opa, Lei do Véu, hein? Fechando a sequência com o Matheus Goulart, Quero Jesus, ao vivo ainda, hein? Oficina G3 na sequência, O Tempo também ao vivo pra você, Daniel Berg com Theo Rubia, Até Que Eu Não Consiga Mais Ficar de Pé, também ao vivo pra você. Já já tem mais café, rapidinho a gente volta.
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0: Olha, Júlia Vitória, fechando sequência com o Luciano Camargo, sem palavras aqui no nosso Café com Bênção. Café é bom demais, né? E com Bênção é melhor ainda. Tivemos ainda James Peake e o Young Love, e também Gabi Sampaio e Som do Céu com F-Hop Music. É tão valioso ao vivo. Já já a gente volta com mais pra você.
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0: Agora chegando o nosso pastor Juan Janus. Mensagem.

Você trabalha no comércio? No comércio, todos já ouvimos: o cliente tem sempre razão. Mas no céu, quem tem sempre razão é Deus. No inferno, ao contrário, cada pessoa terá razão, a sua própria razão. Pense bem, ninguém será jogado no inferno à força. Estarão lá aqueles que em vida escolheram viver sem Deus. Aqueles que rejeitaram o convite do Pai. Aqueles que quiseram ser donos da própria razão contra a verdade de Cristo. Talvez você diga: não acredito no inferno. Se Deus é amor, Ele não permitirá isso. Mas aqui está um engano. O amor verdadeiro sempre dá liberdade. Deus não prende, não força, não escraviza. Ele oferece reconciliação, mas respeita a sua escolha. O Evangelho é o convite do amor divino. Por isso é boa notícia. Em Cristo, Deus abriu a porta da vida eterna. Mas quem rejeita esse convite, escolhe viver separado de Deus, sem esperança. Esse é o inferno, um estado sem volta, sem mudança, sem segunda chance. No inferno, todos terão razão. Razão em sua incredulidade, razão em seu orgulho, razão em sua rebelião. E justamente por isso, sofrerão eternamente. Jesus falou sobre o inferno com clareza. Negar essa realidade é chamar o Filho de Deus de mentiroso. Mas crer em Cristo é entrar na vida e render-se ao amor de Deus, é ser reconciliado com o Pai pelo sangue de Jesus. A escolha é sua. Ou você viverá para sempre no lugar onde o cliente sempre tem razão, ou viverá em céu, onde Deus sempre tem razão. Razão que se manifesta em amor, justiça e vida eterna. Vida eterna é conhecer a Deus como o único Deus e a Jesus a quem Ele enviou. Hoje ainda há tempo. Deixe Deus ter razão em sua vida. Arrependa-se, crie em Jesus e viva!

0: fechando por aqui o nosso café de hoje. Jarvis Campbell, Moving On. É pra fechar com chave de ouro mesmo, né? Top demais. Olha, tô indo nessa, mas não fica triste não. Amanhã tem mais café pra você, tá bom? Excelente terça-feira pra você. Deus abençoe sua vida. Fiquem todos com Deus. Beijo no coração e até amanhã, tá bom? Tchau, tchau. Valeu. Fui.
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Levante uma mãozinha para cima. Um dia João Batista estava batizando e de repente ele olhou lá atrás e disse: aquele lá é o Cordeiro de Deus que tira o pecado do mundo. Ele vos batizará com o Espírito Santo.

entre nós, Senhor. Reacende a tua chama. O fogo sobre o altar continuará ardendo. Vai arder continuamente, porque tem lenha para queimar. 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
2: Shalom, shalom, povo de Deus. Seja você muito bem-vindo aqui ao programa ID, ao vivo aqui pela Parente FM, também pela Radiosnet. Aí no seu celular, tablet ou computador, você baixa o aplicativo da Radiosnet e sintoniza para Parente FM e pode ouvir a gente aqui ao vivo de qualquer lugar onde você estiver conectado à internet. Agora meio-dia, 15 minutos aqui na capital Boa Vista, desse dia 15 de setembro de 2026. Seja você muito bem-vindo, uma boa tarde para você. Meio de mês, meio de setembro e, claro, tudo vai dar certo, né? Tudo já deu certo, porque o Senhor é bom e a tua misericórdia dele dura para...

0: rádio, é o melhor programa do seu rádio e você não pode jamais perder a gente. Todo dia, ao meio-dia, estamos aqui com louvor, adoração, palavra de Deus, edificando a sua fé. 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E olha, eu quero só dizer para você que as inscrições do Legendários Roraima, próximo top, dia 12 de novembro, já estão abertas se você ainda não se inscreveu. 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Você aí que quer fazer o Legendário já sabe que é o melhor lugar para você receber aí um renovo do Espírito Santo de Deus e receber instrução poderosa para que você transforme a sua vida, a sua casa, seus negócios, a sua família. Nós temos aí no Instagram do arroba Legendários Roraima vários testemunhos de homens que subiram a montanha e foram transformados. E lá também no Instagram você tem o link para fazer a sua inscrição. Corre lá no Instagram, toca no link. Rafael, eu tô com um monte de dúvida. Então, vai no Instagram, tem lá o link para você entrar no grupo oficial do WhatsApp aqui do Legendários Roraima, para você tirar todas as suas dúvidas. Rafael, não sei se eu vou fazer. Devo entrar no link? Deve. Rafael, não tenho vontade de fazer. O que que eu faço? Entra no link e pergunta. Estou sem vontade de fazer. Por quê? Qual é a importância do Legendários? Você precisa se movimentar. Entre no link, clica lá, entra no grupo do WhatsApp do Legendários Roraima, o grupo oficial, e você vai tirar todas as suas dúvidas. É só você se movimentar, meu irmão, porque parado, meu amigo, nem água presta, né? E olha, seguindo aqui o nosso programa, você já sabe, né, que o melhor lugar é aqui. Enquanto você ouve, eu vou colocar aqui para você Galileu, na voz de Fernandinho, e você manda mensagem 959-91-16-1059 para participar conosco. Programa aí de no ar, ao vivo com você, aqui o melhor lugar.
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2: Programa aí de O Melhor Lugar para você estar aqui. Você ouviu aí Galileu na voz de Fernandinho. E olha, daqui a pouquinho a gente vai lançar aqui a palavra de Deus para edificação da sua fé. Você que está nos ouvindo aí, fica ligado com a gente, porque até às 13 horas tem muita coisa boa para a gente apresentar aqui para você. E olha, a gente está ao vivo aqui. Eu quero saber se você está aí disponível para participar. Nós recebemos aqui algumas mensagens, mas eu quero que você mande a sua mensagem. Qual é a música, qual é o louvor que identifica você nesse momento aí? Então, manda pra gente no nosso WhatsApp 95991161059 o louvor que está aí tocando o seu coração nesse momento. Aí nós recebemos aqui a mensagem do nosso irmão, da nossa irmã Neide Belfort. Olha aí, Neide, um abraço. Ela diz assim: boa tarde, Rafael, que Deus abençoe grandemente a sua vida, Deus abençoe seu ministério. Amém, eu recebo. Peço oração, a vida pro meu neto Vinícius Belfort. Um legendário muito amado. Hoje ele está completando 19 anos. Olha que maravilha. Vitor, nosso amigo, nosso irmão lá da igreja, legendário também. Que Deus abençoe sua vida. Vinícius está completando aí 19 anos, o filho do Vitor, né? Que Deus abençoe você, Vinícius. E que esse novo tempo que se inicia na sua vida seja um tempo de muitas realizações, de grande conquista e de muita proximidade, e que Deus esteja com você, direcionando seus passos, seus caminhos. Parabéns para você, um forte abraço aqui do nosso programa ID e de todo o Ministério da Restauração. Obrigado aí, Neide, por estar com a gente aqui. Amo esse louvor de abertura, Galileu, a Neide colocou aqui. Então, esse louvor é o louvor que a gente traz todo dia aqui, porque ele é um louvor poderoso para a edificação da sua fé. E se você que quer participar com a gente, mandar sua mensagem, é aqui no DDD 95991161059. Eu quero saber qual é o louvor que está edificando a sua vida e que você quer ouvir hoje aqui na rádio. A gente vai tocar mais um louvor aqui para você. Na volta, a gente vem com Palavra de Deus Poderosa e a gente vai falar sobre guardar o coração, que é um ensinamento poderoso para a gente aprender um pouco mais como Jesus nos ensina a guardar o nosso coração, principalmente nos momentos difíceis da vida e, claro, como lidar com isso nos momentos bons. Fica ligado com a gente aqui até uma hora, tem muita edificação para sua fé. A

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3: Olha aí, você ouviu, né, o louvor Kemily, fica tranquilo. E hoje o momento de reflexão está para todos vocês que estão fazendo aniversário hoje, né, em especial meu irmão de igreja, meu irmão Vinícius e toda a família dele aqui com a Neide e todo mundo. E hoje nós vamos falar, gente, dos fundamentos do porquê devemos guardar o nosso coração. E você que gosta de acompanhar a gente aqui nesse louvor, nesse tempo de reflexão da palavra, eu quero que você aí fique bem atento, porque é o seguinte: guardar o coração não é algo fácil, você sabia disso? Não é algo fácil, mas é um ensinamento de Deus para nós. Então preste bem atenção. O coração humano, ele é o centro da nossa vida. E o coração espiritual, ele é o centro da nossa vida espiritual. Então o coração humano é o centro da vida física e o coração espiritual é o centro da vida espiritual. E quando a gente passou por um momento de queda da humanidade, que foi pelo pecado, o nosso coração ficou naturalmente inclinado ao erro, naturalmente. É por isso que lá em Provérbios 4, versículo 23, está escrito o seguinte: sobre tudo que se deva guardar, guarde o teu coração, porque dele procede fonte da vida. Olha só que ensinamento poderoso. A fonte da vida está no que nós guardamos no coração. Se o nosso coração ele está cheio de boas palavras, cheio de boa intenção, cheio de alegria, cheio de bom ânimo, a nossa vida vai ser assim. E olha só que esse texto de Provérbios, ele usa a linguagem muito dura, uma linguagem que mostra para a gente que nós devemos realmente ter atenção a isso, porque o nosso coração ele deve ser guardado como uma fortaleza. Como uma fortaleza, né? O coração é a nascente, a fonte de vida, de alegria, de prosperidade, de abundância na nossa vida. Mas se o coração tiver contaminado, todo o rio de águas vivas, todas as bênçãos, toda a prosperidade, toda a alegria, tudo o que Deus tem para derramar sobre nós vai ser afetado. E como que o nosso coração pode ser afetado? Começa pelo rancor, pelo ressentimento, pelo egoísmo, pelas fraquezas da carne, pelos desejos mundanos. O nosso coração ele pode ser contaminado por coisas que não trazem bem para a nossa vida, por coisas que são relacionadas ao mundo, ao sistema desse mundo. Então, se o nosso coração está inclinado para os desejos da carne, para os desejos do sistema desse mundo, ele vai estar inclinado à destruição. Olha o que Jeremias fala lá no capítulo 17, versículo 9. Enganoso é o coração, mais do que todas as coisas, e desesperadamente é corrupto. Quem o conhecerá? Então, olha, a fonte de todo o engano, da corrupção, dos desejos que nos desviam do que é bom para nós, ela está no coração. Como diz aqui Jeremias 17, 9, o coração ele é enganoso. E não há nada mais enganoso do que o próprio coração. Então, quando você ouve alguém falando, ah, o meu coração está dizendo isso, eu sinto no meu coração, cuidado. Cuidado, porque existe uma diferença muito grande quando a gente sente no nosso coração do que quando a gente sente no nosso espírito, no Espírito Santo que vive dentro de nós. E se a gente não sabe diferenciar aquilo que vem do coração e aquilo que vem do Espírito Santo de Deus que vive em nós, então a gente tem que tomar muito cuidado, porque a gente pode estar ouvindo o engano do nosso coração. E aqui Jeremias, a palavra, ela nos dá um alerta, que ela diz o seguinte: que o coração é enganoso mais do que todas as outras coisas. Então não há nada mais enganoso que possa existir do que o seu coração. E veja bem, vamos voltar lá no Éden, quando Eva foi incentivada pela serpente, que nós sabemos que é o inimigo de nossas almas, a pecar, a comer o fruto que não deveria ter comido. Satanás, ele poderia ter pedido qualquer coisa para Eva, mas ele pediu exatamente aquilo que era para que Eva fizesse contra Deus. E o que Satanás pediu era exatamente ir contra a vontade de Deus. E da onde que partiu esse desejo de Eva, essa vontade de Eva? Partiu do coração. Porque o engano foi implantado pelo inimigo dentro do coração de Eva. Eva sabia que aquilo era errado. Eva sabia que não poderia comer daquele fruto. Mas o engano implantado dentro do coração dela fez com que o coração dela falasse mais alto pelo desejo corrupto da mentira que o inimigo colocou nela. E naquele momento em que Eva cedeu ao desejo do próprio coração, não foi ao desejo do inimigo. Eva não cedeu ao desejo de Satanás. Eva cedeu ao desejo do próprio coração dela. Porque Satanás implantou uma semente maligna no coração de Eva. E essa semente germinou e convenceu Eva a cair no pecado. Se corromper. A palavra aqui em Jeremias fala que a corrupção do coração, ela é uma corrupção desesperada. Desesperada. É algo que é impossível de se controlar. E esse desespero do engano que vem do coração, ele faz com que a gente não consiga resistir ao pecado. E aqui em Jeremias 17:9 ainda termina esse versículo com uma pergunta, que é o seguinte: quem o conhecerá? Quem realmente conhece o coração, o seu próprio coração, com tanta profundidade, que é capaz de entender se o seu coração está sendo enganoso ou não? Será que se a gente fizesse uma análise do nosso próprio coração, a gente encontraria nele semente de maldade, de corrupção? Será que a gente encontraria no nosso próprio coração, que é muito fácil falar de Eva porque a história dela está contada, mas e se a gente começar a olhar para dentro de nós? Será que dentro do nosso próprio coração existe semente de maldade, semente de corrupção? A gente precisa analisar. A palavra aqui em Jeremias mostra que nós não devemos seguir o nosso coração, porque o nosso coração, ele é enganoso. O nosso coração pode nos enganar com umas falsas ilusões, com falsos desejos. E que o nosso coração, ele precisa ser guardado. E a guarda do nosso coração, ela é a palavra de Deus. Você sabia disso? Como guardar o coração? Quem guarda o nosso coração é a palavra de Deus. Quer ver? Lá em Mateus, capítulo 15, versículo 19, diz assim: porque do coração procedem maus pensamentos, homicídios, adultério, imoralidade sexual, furtos, falsos testemunhos e blasfêmia. Olha como é poderoso. Da onde vem a maldade no ser humano? Do coração. Da onde vem os pensamentos malignos? Do coração. Da onde vem os falsos testemunhos, a mentira, a imoralidade, a blasfêmia? Vem do coração. Então o coração, ele é o local onde o inimigo planta a semente do engano para que nós tenhamos um coração enganoso. Por isso que Provérbios 4:23 já fala para que a gente guarde o coração, para que nós não deixemos entrar no nosso coração semente do engano, semente da maldade, semente dos pensamentos corruptos, semente do adultério, semente da imoralidade, semente da mentira, do falso testemunho, da blasfêmia e de todos os outros pecados contra Deus e contra o homem. A origem provém do inimigo, mas o inimigo ele implanta no nosso coração e ali germina. Então, Jesus mesmo, ele nos ensina que a raiz do pecado, a raiz das nossas ações erradas, daquilo que a gente faz com os outros e pior, conosco mesmo, está na intenção inclinada, oculta dentro do coração. Então, dentro do nosso coração pode ter uma intenção oculta, inclinada para o mal. Sabe aquela raiva? Sabe aquela reclamação? Sabe aquela fofoca? É a semente do mal implantada no coração. A inclinação oculta. Eu não falo mal de ninguém, não. Eu estou só comentando. Cuidado com isso. É a realidade. Eu não estou falando mal de ninguém. É só um comentário. Eu estou só mostrando a verdade. Ei, cuidado com isso. Porque você pode estar alimentando uma semente que está implantada no teu coração. A semente da mentira. A semente da blasfêmia. Não, eu não estou murmurando, não. Eu estou só mostrando o que eu estou passando. Cuidado. Porque a palavra do Senhor diz que da boca sai poder. Que a palavra tem poder. Quando você murmura e fala mal de você, você está declarando aquilo sobre a sua vida. Então cuidado com o que você declara sobre você, sobre a sua vida. Cuidado com aquilo que você faz contra você mesmo, porque o inimigo, para ele te atingir, ele precisa te enfraquecer, ele precisa colocar dentro de você a mentira, o engano, e depois ele vai germinando isso, vai cuidando, ele vai lançando setas malignas e dardo inflamado para que isso tome conta do teu coração. Então você precisa se analisar hoje. Vamos analisar as portas de entrada dessa semente maligna. Você sabe quais são as duas principais portas de entrada da semente maligna do inimigo? Preste bem atenção. Os olhos e os ouvidos. Olha como a serpente enganou Eva. Mostrou para Eva uma fruta, algo que gerou um desejo nela, algo bonito, e depois falou ao ouvido de Eva o que aquilo significava. Vendeu para Eva uma falsa ideia de que Eva estaria ali sendo mais poderosa, mais abençoada, teria mais conhecimento, seria maior do que aquilo que ela foi criada para ser. Então, por onde entra a semente do engano no nosso coração? Pelos olhos, por aquilo que a gente vê. É quando a gente olha para uma mulher na rua, é quando a gente olha para um homem na rua, é quando a gente olha para o vizinho, deseja o que ele tem, é quando a gente vê a grama mais verde, que não está no nosso gramado, é quando a gente ouve aquela música do mundo que fala sobre depreciação, sobre pornografia, sobre prostituição, sobre bebedeira, sobre traição. vai entrando semente. É quando você está nas redes sociais e vê aqueles vídeos, todo mundo perfeito, alegre, feliz, e você compara com a sua vida e fala: ei, minha vida não é assim. Está entrando ali uma semente. Olha o Salmo 101, versículo 3, diz o seguinte: não porei coisa injusta diante dos vossos olhos. Não porei coisa injusta diante dos vossos olhos. Aborreço o proceder dos que se desviam, isso não se apegará a mim. Agora, analisa uma coisa. O que é que você anda vendo nas redes sociais? Não, Rafael, eu não vejo nada, é só uma dancinha, é só aqui uma piadinha. Ei, cuidado! O inimigo é astuto. O inimigo convenceu Eva que falava direto com Deus. Deus vinha falar com ela e vinha falar com Adão. Deus vinha falar com Adão. O inimigo convenceu eles. Imagina você que não ora, que não lê a palavra, que não jejua. Entra aí numa rede social, o que é que está entrando nos seus olhos e nos seus ouvidos e parando no seu coração? Salmo 103 fala: não deixe entrar coisa injusta, impura, pelos seus olhos. O que o salmista fala aqui é um compromisso assumido dele com ele mesmo, de forma intencional, para ele filtrar aquilo que ele vai deixar entrar na vida dele, aquilo que ele consome através dos olhos. Muitas vezes a gente acha: não, não vai contaminar não, é só mais um videozinho, é só uma bobagem. E nessa bobagem aí é onde o inimigo usa para entrar na sua vida e lançar uma semente maligna. Olha lá o que está em Mateus, olha a importância da gente guardar o que a gente vê. Olha o que está lá em Mateus 6, no versículo 22: a lâmpada do corpo são os olhos. E se os teus olhos forem bons, todo o teu corpo será iluminado. Porém, se os olhos forem maus, todo o teu corpo andará em trevas. Como é que está a tua saúde aí? Teu físico mesmo. Está bem? Disposto? Acorda todo dia disposto, descansado, renovado, cheio do poder e do Espírito Santo de Deus? Ou você acorda assim: ah, mais um dia. Misericórdia, Senhor. Tem que ir para aquele trabalho. A lâmpada do corpo são os olhos. Se os seus olhos forem bons, ou seja, se você fizer entrar por eles coisas boas, você terá um corpo iluminado. Mas se entrar em coisas más, entrará trevas, você viverá em trevas. Provérbios 4, 24 fala: afasta-te da falsidade da boca e desvia-te da perversidade dos lábios. Guardar o coração envolve também, gente, selecionar o que nós vamos falar, as conversas, com quem nós estamos conversando, quais as pessoas que estão participando do nosso meio. Porque o que sai da boca é o que tem, o que está dentro do coração. Agora, como se defender e se proteger disso? Como proteger o nosso coração? A palavra também ensina. Você que está anotando aí, preste bem atenção. Filipenses 4, versículo 6, olha só: não andeis ansiosos por coisa alguma, em tudo, porém, sejam conhecidas diante de Deus as vossas petições, pela oração, pela súplica e pelas ações de graça. E a paz de Cristo, que excede todo entendimento, guardará o vosso coração e a vossa mente em Cristo Jesus. Então, para que Deus te abençoe, para que Deus guarde o seu coração, você tem que andar em paz. A ansiedade, ela é um inimigo do coração. O antídoto para a ansiedade é a oração sincera e a gratidão a Deus. O resultado da paz de Cristo dentro de nós é a gente confiar no Senhor. é a gente orar a Deus e pedir para Ele com alegria, com confiança, entregar verdadeiramente para Deus as nossas petições, o nosso coração. Quando a gente faz isso, Deus se torna um protetor nosso. Ele ajuda a guardar a nossa mente. Salmo 119, versículo 11, diz o seguinte: escondi a tua palavra no meu coração, para que eu não peque contra ti. Olha o que é que o salmista está guardando dentro do coração: a palavra de Deus. Então, o que é que você está guardando no teu coração? Para finalizar, se está tudo errado na tua vida, está um problema sério, vamos à restauração. Quando o coração precisa de cura, se o teu coração precisa de cura, preste bem atenção nisso. Salmo 51, 10. Cria em mim, ó Deus, um coração puro, e renova dentro de mim um espírito inabalável. A primeira coisa, gente, é reconhecer que você está impuro, que o teu coração está impuro, que ele precisa ser restaurado. A pureza do coração, ela não vem pelo esforço humano, mas pelo contínuo ato de estar próximo a Deus, de estar em comunhão com Deus. Você quer ter paz no teu coração, quer ter um coração puro? Você precisa ter comunhão com Deus. Você precisa ir à cruz. Você precisa falar com Cristo. Lá em Ezequiel 36, capítulo 26, diz: dai-vos-ei um coração novo, e porei dentro de vós um espírito novo. Tirarei de vós o coração de pedra, e vos darei o coração de carne. É uma promessa de Deus para nós. Olha isso, gente, como poderoso. Deus promete substituir o nosso coração duro, a nossa insensatez, o nosso pecado, a nossa dureza, a nossa mágoa, por um coração moldável, um coração sensível, um coração amoroso, um coração que Deus ama. Então hoje você aprendeu aqui como você pode transformar o seu coração num coração de amor, num coração aprovado por Deus. Primeiro, cuidado com a amargura, a cobiça, o orgulho, porque isso, se estiver dentro de você, se estiver dentro do teu coração, ele está contaminado. Independente de você ser cristão ou não, se você tiver cobiça, orgulho, amargura, ego inflado, raiva, rancor, tristeza, fraqueza, vontade de desistir, ei, você está com o coração contaminado. E para você curar o seu coração, você precisa ir a Cristo. Porque Cristo Jesus, Ele tem a cura para o seu coração. Cristo edifica a tua alma, a tua mente, o teu coração, colocando fé, amor e pureza, transformando você numa nova criatura, matando toda ansiedade, todo pensamento negativo, toda amargura, e trazendo você para um ambiente de amor, de alegria, enchendo o seu coração de paz, que no final de tudo nós buscamos a paz que excede todo entendimento. Então você já entendeu que para ter paz você precisa mudar o seu coração. Vamos orar. Eterno Deus, nós te louvamos e glorificamos o teu nome. A ti, Senhor, rendemos glórias e graças, porque o Senhor é bom. E nós te pedimos, Pai, que cada um que ouviu essa palavra, que o coração dele seja purificado por ti. Que eles sejam cheios do teu Espírito Santo. Que o coração, meu Deus, deles seja limpo de toda amargura, de todo sofrimento, de todo rancor, de toda malignidade, de toda semente do mal, e que sobre eles venham a alegria, a abundância, o amor. Abençoa, meu Deus, essa rádio, esse programa e cada um dos que nos ouve, e nos dá um dia de vitória e uma semana abençoada. Assim eu oro em nome de Jesus. Amém. Meus irmãos, amanhã estaremos aqui de novo com mais uma palavra poderosa e mensagem do Senhor. Ao meio-dia nós nos vemos. Um forte abraço. Deus abençoe sua vida, sua casa, sua família, seus negócios e Shalom!
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Alô, Roraima! Já estamos aqui, graças a Deus, aqui na Parente FM 105,9, a rádio que toca e cuida da família. Que Deus abençoe o nosso programa lá na espiritualidade, nosso querido amado Afonso Parente. Que Deus abençoe também aqui nosso querido amado também, pastor Alexandre Paulo e toda a família. Um grande abraço, pode crer. Um abraço também para a nossa querida diretora-geral Jaqueline Parente, que Deus abençoe e dê saúde, né? Nossa querida Marcela, que não pisca nem o olho, está aprendendo rapidinho ali. E a Pita, já ensinando mais rápido, que é para se livrar desse horário, que esse horário é quente. Olha, um abraço, que Deus abençoe você também que está aí do outro lado. Seja você quem for, esteja você aonde estiver, né? Porque Deus não faz acepção de pessoas e muito menos aqui na Parente. Então receba aí o nosso abraço. Agora, eu gosto muito dessa frase que eu vou abrir o programa, porque se você for daqueles que não se compadece com a dor do teu irmão, irmão, eu tenho uma péssima notícia para você. A sua doença é pior do que a dele. Mas vamos para frente. Tenha mais respeito com as pessoas. Olha, inclusive foi uma senhora ontem lá em casa que ela ouviu falar da cachorrinha que está lá nos fundos lá do colégio 7 de setembro. É um dos animais que a gente alimenta lá na porta lá de casa, mas ela teve filhote. Se você quiser um filhotinho, vá lá, né, resgate um filhotinho antes que eles morram. Eu já tentei aqui falar com as ONGs, mas as ONGs estão lotadas, porque devido ao trabalho da prefeitura em relação à causa animal ser péssimo, né, ser um trabalho assim horrível, não faz porcaria nenhuma, né, eles reclamam aí, de vez em quando falam aí da falta de dinheiro. É interessante, eu costumo dizer aqui, falta dinheiro, mas para comprar os remédios das crianças, do Nutrem, lá da que estão inscritas na prefeitura, falta. Falta dinheiro para empregar a família de candidatos na prefeitura e aumentar a folha de pagamento em quase 1 milhão? Falta não. Então é só papo furado, vamos fazer o trabalho direito, né? Eu estou pedindo, inclusive, a nossa querida Carla Pita, ela pegar aí como é que tá, porque eu estava acompanhando ali, mas olha, sinceramente, eu tomei remédio para vômito. Desculpe aí o horário, né? Mas para não. Porque eu fiquei enjoado, porque é horrível. A gente passa por determinadas coisas. Se é uma coisa que está me penalizando na minha profissão, é ser obrigado a ver essas nojeiras desses ministros, velho, do Supremo, abrir aquela sessão. Ó, o eminente ministro, ó, o decano, ó, o ladrão.

0: ladrão, ladrão. Aí você vê Gilmar Mendes, aí você vê aquele Dino, né, o ladrão dos respiradores, o comunista velho empregado do outro ladrão do Lula, que foi nomeado, brigando lá, porque tem que investigar o Mendonça. Porque a discussão, até onde eu vi lá, era a discussão sobre os métodos, né, que chegaram para o Mendonça chegar ao Alexandre de Moraes. Meu Deus do céu. Os caras da Receita Federal, né, que descobriram, no meio de milhares de pessoas, mais de 5 mil pessoas, descobriram a mulher do Toffoli, a mulher do Gilmar, com bilhões na conta e com declarações de imposto, né, totalmente desvirtuada, enrolada, eles foram, né, reclamar e procurar apurar as coisas. Aí o marido, com a caneta, né, paga pelo povo, de ministro do Supremo, esse Gilmar Mendes, esse câncer aí, que soltou aquele barata do Rio de Janeiro, lembra, que roubou no transporte público, soltou porque é padrinho dele, amigo dele, gosta de soltar corrupto, né? Eles foi que cancelaram toda a Lava Jato. O Toffoli, a mulher do Toffoli, ganhou 500 milhões para o Toffoli anular uma multa da JBS. Tudo pilantra, dá nojo, sabe? Aí vem esse Dino. Aí agora tem filho do Fux, aquele que o Bolsonaro indicou, o tal de Nunes Marques. Aí outro pilantra, se declarou impedido, né? Aí até se retirou. Aliás, foi o Fux, parece que se retirou, né? É um negócio. Aí estão querendo meter o Mendonça para igualar, dizer que o Mendonça é ladrão. Até agora não tem prova nenhuma, e nada contra o Mendonça, parece que é o único que está escapando. Fachin tem a filha dele também. Aí estão chateados com o Fachin, porque ele quer que investigue. Aqui, o poste é que mija no cachorro. Qual é o problema? Qual é o problema? O ministro está certo? Então deixa investigar para deixar ele inocente e ele voltar para o Supremo para perseguir os outros. O ministro está errado? Então bota para fora. Mas é preciso investigar. Aí não investiga, porque mesmo que abra o período de investigação, é lá pelo Supremo. Eles vão investigar, vão dizer que não tinha nada, e o Moraes volta, eles batendo palmas. Isso é um escárnio. Aquilo ali tinha que... todo aquele pessoal tinha que estar preso, né? Eles que aliviaram a barra dos desembargadores. Olha como é que é a corrupção. Desembargadores, né? Tem desembargadores da Bahia, do Mato Grosso do Sul, do Rio de Janeiro, de Ponta Grossa, Ponta Porã, de Jabaquara, envolvido naquela máfia de venda de sentença, que foi bater essa história lá no Superior Tribunal de Justiça, meter o nome de Isabel Galotti, aquele ministro lá, Salomão, que também está envolvido no Master. Não deu em nada, absolutamente nada, sabe? Acabaram com Lava Jato, acabaram com tudo, desmontam quando querem acabar com a corrupção. E agora a defesa é para não investigar o ministro ladrão. Diz que não há provas para investigar. Meu Deus, o cara recebeu helicóptero, recebeu quase 200 milhões, a família toda com cartão de crédito do Márcio. Não tem prova contra o ministro do Supremo, é intocável, está lá a briga, porque se cai um, cai todos. Esse Gilmar Mendes já soltou milhares de pessoas, já prendeu o pessoal da Receita, porque mexeram nas mulheres pilantras, né? E não dá em nada. Agora estão falando que o juiz não pode investigar, não pode ser não sei o quê, o investigador. Meu Deus, todos eles são cúmplices. O inquérito das fake news, aberto de ofício pelo esse pilantra que está lá, o tal de Toffoli, do Taiaiá, para encobrir, para perseguir a revista Cruzoé, que denunciou o esquema do Toffoli na época. Denunciou o esquema do Toffoli em várias situações, inclusive sobre a JBS, sobre a propina da JBS. Saiu vários escândalos. Ele colocou o outro pilantra, que logicamente já estava com o dinheiro do Vorkado no bolso. Abriram lá esse tal de inquérito irregular, e o pilantra foi perseguir. A primeira perseguição foi na revista Cruzoé. calando a boca de quem estava denunciando, ao invés deles responderem à denúncia, ou se queixarem na primeira instância como uma pessoa comum, não. Eles mesmos dão a canetada. Não viu, Moraes? A família lá do Montalvani, lá, eles dando a canetada, chegou aqui, ele mandou a Polícia Federal invadir a casa do cara, porque tiveram a discussão do aeroporto, quer dizer, ele usa o aparato nosso para se blindar, para se defender. Não vai dar em nada. Não vai dar em nada esses ministros. O Moraes já disse, se eu cair, eu não caio sozinho. Cai a maioria. Está tudo envolvido. Quem está julgando a pilantragem são os próprios pilantras. Você vai fazer o quê?
1: Nada.
0: Vamos para frente. Olha, vamos falar o nome dos candidatos de novo, né? Tu tem aí, minha querida Carlin Pita? Carlin, estou providenciando.

todo mundo saiba o número dos candidatos, a gente fala aqui quase todos os dias, eu acho que estamos falando é todos os dias, das candidaturas. Aqui, está aqui, minha querida Carlin Pita. Carlin, eu vou mandar os áudios, aí tu retorna, porque a gente sempre grava tudo direitinho, que é para ter algum problema com o TRE, alguma coisa, a gente já, olha, está aqui. Nós convocamos, chamamos o número desse, mas chamamos o número de todos, porque o nosso objetivo é clarear a situação. Vamos para frente. O Senado Federal está embolado, né? Tem um bocado de gente já lá em cima, né? Está lá embolado. Lá tem a Maria Helena Lima, né? Que é do PSDB, né? É a Helena da Azatu. Tá, segundo as pesquisas, lá em cima, já embolada aí lá em cima. E o número da Helena da Azatu é o número 555. Helena da Azatu, né? O número 555. Aí vem a Helena do PSDB, né? A Helena está sendo apoiada aí pelo governo do estado, etc e tal. Aí vem o Nicolete. Deixa eu ver aqui, esse aqui está aqui. Aí vem o Nicolete, né? Que é o deputado federal do PL, que ele é apoiado pelo Flávio Bolsonaro, pelo Arthur Henrique, candidato ao governo, pelo pessoal da direita. E o Nicolete também está no topo aí, segundo as pesquisas. E o número do Nicolete, candidato ao Senado Federal para você votar, é o número 227. Nós temos também a Regina do Tio Ivo. A Regina do Tio Ivo, inclusive, tem crescido muito aí, né? Se apresenta como a candidata da direita e, na realidade, foi presa e tal. Envolveram ela lá injustamente no 8 de janeiro. E a Regina do Tio Ivo é do Partido Novo. E o número da Regina do Tio Ivo para você votar é o número 300. 300. Regina do Tio Ivo, do Partido Novo, número 300. Mas vamos para frente, tem mais gente. É o Bartô Macuxi. O Bartô Macuxi, ele é o candidato do PSOL, o candidato da esquerda. Atenção, pessoal da esquerda. Para vocês votarem, tem gente aí. É o Bartô Macuxi, o número 500, candidato ao Senado Federal. E nós temos aí também candidato ao Senado Federal pelo PSDB, 456 o número dele, o ex-deputado federal Márcio Junqueira, né? Já teve 2 mandatos de deputado federal por Roraima. É um cara que está aqui há milhares de anos e é um cara que os mandatos de deputado federal dele foram todos muito bem avaliados. E o Márcio Junqueira é candidato ao Senado Federal pelo PSDB. O número é 456. Nós estamos aqui na Parente FM fazendo, inclusive, essa prestação de serviço. Quando a gente fala dos candidatos, nós não estamos puxando o saco para nenhum. Nós estamos falando de todos os candidatos. Nós só não estamos falando de federal e nem de estadual, porque não tem condição de cobrir. Legalmente, eu posso falar o número de qualquer candidato aqui a cargos, desde que os outros concorrentes também tenham o mesmo espaço. Isso é lei e a gente tem que obedecer à lei. Tem mais gente aqui, já falei do Márcio Junqueira, tem o Hélio Lopes do PL com o número 222, também candidato ao Senado Federal. Tem também o Hilton Xavier, que é do Avante, com o número 700, ele é candidato também ao Senado Federal. Nós temos mais aqui embaixo, que está me mandando aqui. Nós temos a Tereza Surita, do MDB, o número 155. E hoje apareceu, inclusive, a novidade, né, de que a Tereza Surita está pedindo voto também para o Chico Rodrigues, e o Chico Rodrigues pedindo voto para a Tereza Surita.
né?

0: o mandato aí se uniram, né? Que isso foi feito também na Helena Daza Turco, né? Que o pessoal lá misturaram as coisas, né? E estão pedindo voto também o Denário, né? Pedindo voto para a Helena Daza Turco sobre o mandato compartilhado, né? E a Tereza Surita e o Chico Rodrigues agora se uniram, um pede voto para o outro. Vamos para frente aqui. Quem é que está aqui depois da Tereza Surita? É, pronto. É o pastor Isamar Pessoa Ramalho, né? Parece que como a Tereza Surita, o pastor Isamar Ramalho também está se unindo aí para pedir voto, né? Mas o voto do pastor Isamar Ramalho, do União Brasil, né? O Isamar Ramalho é apoiado pelas igrejas, né? Apoiado por uma parte aí da sociedade. A última eleição ele foi muito bem votado para o Senado e dessa vez se candidatou de novo. Isamar Ramalho, do União Brasil. O número do pastor Isamar é o número 444. Pastor Isamar Ramalho, número 444 do União Brasil. Tem mais aqui também, né? Tem que falar todos. Tem o Rogério Miranda, que é o partido do DC. O partido do Rogério Miranda é o 227. Rogério Miranda com o partido DC, 227. E vamos para frente. Depois do Rogério Miranda, tem o Mário Rocha. O Mário Rocha... Atenção, pessoal de esquerda, Mário Rocha é do PSOL. Acho bonitinho esse nome, né? Do PSOL. É do PSOL. E o número do Mário Rocha é o número 505. 55. 505 é o número do Mário Rocha. Vamos para frente, depois do Mário Rocha. Tem aqui o Chico Rodrigues. Chico Rodrigues, nos últimos dias, tem recebido dezenas de apoio. O último hoje foi o apoio que eu já falei quando falei no nome da Tereza, agora vou falar também no nome do Chico. Quando eu falei, o Chico Rodrigues agora se uniram, né? Ele e a Tereza Surita, né? A Tereza pede voto para ela e quando as pessoas perguntam o segundo voto, ela já indica o Chico. O Chico pede voto para ela e quando eu falo o segundo voto, ela já indica, o Chico já indica a Tereza. Já se uniram aí, Chico Rodrigues do PSB. E o mandato do Chico Rodrigues, e o número do Chico Rodrigues é o número 400. Vamos para frente, tem mais gente aqui. Voltando aqui, depois do Chico Rodrigues, está aqui o Hyperion Silva. O Hyperion Silva é do PV. E o número do Hyperion Silva é o 433. Então tá aí, você já sabe os candidatos ao Senado Federal. Agora, nós podemos também falar dos candidatos a governador, que são poucos, dá para a gente cobrir todos. Tem o Arthur Henrique, que é o candidato do PL, apoiado pelo Flávio, o pessoal da direita. O número do Arthur Henrique é o número 22. Tem o Kleber Genuíno, né? Do PCO. O número do Kleber Genuíno é o número 29. Está aguardando julgamento. Mas está na lista. O Fará Mesquita é o do Solidariedade, do 77. O número do Fará Mesquita é o número 77. Já foi deferida a candidatura dele. A Rose Aires, do PSOL, que é candidata de esquerda, também está concorrendo com o número 50. Né? Também já foi deferida. Soldado Sampaio, né? Do Republicanos, concorre com o número 10. Então tá aí os candidatos ao Senado Federal e os candidatos ao governo do estado de Roraima. Mas minha querida Carlen Pita, deixa eu mandar um abraço pra Érica Pita e a toda a família Pita. Eu gosto desse nome. Eu acho que eu vou fazer mais uma menina pra botar o nome dela de Ana Pita. Mandar um abraço pro pessoal lá do restaurante Cozinha Nordestina. Hoje eu estive lá pegando um sarapatelzinho, encontrei com os nossos ouvintes aqui, esqueci do nome do meu querido amigo, me perdoa, querido. Agradeço aí o pessoal dos ouvintes que correm lá para os nossos apoiadores, né? Tem tanta, quando a gente chega lá nos apoiadores, Eles sempre falam, por isso que os apoiadores ficam muito tempo com a gente, porque graças a Deus a gente tem uma audiência que atinge e ajuda, né, o comércio. Chegamos lá na Dona Adelaide, tem muita gente que a gente encontra lá, diz, ah, rapaz, tô ouvindo aqui porque você falou na rádio. Chegamos no restaurante também, e isso não é papo furado. Graças a Deus, é verdade que a nossa audiência pesa muito. E as pessoas estão falando, quando eu chego lá, diz, olha, tô escutando teu programa, vim aqui experimentar a comida. Legal, olha, todos os apoiadores, graças a Deus. Por falar e também na Catedral, né? Por falar em apoiadores, deixa eu dar um abraço ao pessoal da Faculdade Catedral, a melhor faculdade do norte do Brasil. E um abraço também especialíssimo ao pessoal do Colégio Catedral. O Colégio Catedral e a Faculdade Catedral é o maior complexo educacional do estado de Roraima e, sem dúvida nenhuma, o melhor e o melhor dirigido. 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E a criançada também, que graças a Deus são nossos ouvintes. Alô, Guilherme! Alô, família da dona Edila! Enquanto eu tomo aqui um cafezinho, não, né? Não vou mentir, não, né? Minha querida Carlin, os locutores dizem que quando entra o apoio, eles vão tomar cafezinho. Eu vou tomar um comprimido de remédio, volto já já.
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3: Boa tarde, Paulo, tudo bem? Então, amigo, eu tô passando aqui para pedir ajuda, né, dos ouvintes que estão nos ouvindo aí. Se puderem, né, nos doar, nos ajudar com ração, medicamento. E o principal, Paulo, é a questão da adoção. Quem tiver interesse em adotar um animalzinho, uma adoção responsável. Hoje nós estamos com 40 animais resgatados das ruas, gente. E o local onde nós estamos, a gente paga aluguel. E a proprietária já pediu o local, porque ela Vai fazer outras coisas com o local, né? E aí a gente está com prazo de 50 dias para sair desse local. Nós não temos para onde ir, nós não temos para onde levar esses animais 40 resgatados das ruas. Então eu vou pedir aqui à população, você que está nos ouvindo aí, os ouvintes da Rádio Parente, que queira nos ajudar cedendo o local, né? Então um empresário que queira nos ajudar, porque a gente sabe que a causa animal... É assim, para muitos é tão insignificante, né? Mas, gente, se não fosse nós ou outras pessoas ajudar, tanto de animalzinho que estaria na rua aí, principalmente as cadelinhas parindo. Então, assim, gente, por favor, que Deus toque no coração de vocês. E aí, quem quiser nos ajudar, fala aqui conosco, tá? Meu telefone é 991-32-5213. Será bem-vinda uma adoção responsável de um doguinho, uma doação de ração. Tudo é bem-vindo, minha gente. Tá bom? Desde já eu agradeço.
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E aí, estamos de volta. Olha, gente, deixa eu falar um negócio pra vocês. Porque tem ouvinte que muitas vezes ajuda, né? Manda matéria, manda sugestões. A gente recebe o maior grado do mundo, mas eu não posso noticiar sem que eu procure investigar. É preciso que a gente ligue, é preciso... Principalmente notícia, eu não vou dizer nem o que é, mas acabar de mandar uma notícia meio polêmica aqui. Inclusive, queria dizer para o nosso ouvinte que na denúncia dele fala em sexo, em relação sexual, e isso é um padrão particular. Nós não podemos aqui dizer que fulano fez isso no sexo ou deixou de fazer, porque isso cabe um processo, logicamente, né? E isso é muito danoso para a pessoa. Nós não estamos aqui para destruir reputação de ninguém, principalmente quando se fala em opção sexual ou problema na casa de sexo. É o problema de cada um, né? Quando o senhor mandar a denúncia, a gente vai ler aqui, mas o senhor manda a denúncia que a gente vai verificar. Agora, mande a denúncia, né, de maus tratos contra os animais, de corrupção, de roubo, de falta de trabalho, de abacota. Agora, de sexo, isso aí, a não ser que seja pedofilia, para a gente conferir, né, esse tipo de pedofilia, essas coisas aí, abuso, violência sexual, tudo bem. Agora, porque fulano estava com fulano e fulano não é mais isso, é aquilo, isso não é problema nosso, isso não é problema da rádio, isso é problema pessoal de cada um. Mas vamos para frente, que atrás vem gente. Rapaz, é uma correria danada. O paciente ateia fogo em colchão dentro da ala psiquiátrica do Hospital Geral. Você sabe o que é que acontece? Porque o Hospital Geral não tem, né, uma ala, um núcleo, né, de pessoas, de estrutura física, especialmente para as pessoas que têm esse problema, que está com problema mental. Né? Nós não temos, tem uma ala, mas não é um prédio, né, junto, mas separado. É preciso uma ala psiquiátrica com muros, é preciso até um pequeno hospital psiquiátrico para nós. Nós não temos. Nós temos aí agora lotado de, não só de brasileiros, mas de venezuelanos com problemas psiquiátricos, que abriram lá tudo para não gastarem mais dinheiro e colocaram na fronteira do Brasil. Então nós temos aqui dezenas e dezenas de pessoas com problemas psiquiátricos na rua, não só brasileiros, mas também venezuelanos. E aí, como é que faz? Né? É complicado. O que é que vou fazer com o paciente? Nada. Paciente que o problema psiquiátrico é um paciente inimputável, você não pode levá-lo preso. Ele está com problemas psicológicos, problemas mentais. Bom, um paciente ateou fogo no próprio colchão, dentro do bloco onde funciona a ala psiquiátrica do Hospital Geral de Roraima, nosso HGR, o maior hospital do estado de Roraima, aqui na nossa capital. O incêndio foi controlado antes da chegada do Corpo de Bombeiros, né? Graças a Deus, não houve vítimas. O enfermeiro conseguiu apagar as chamas usando um balde de água. Após o sistema preventivo do hidrante não funcionar, presta atenção também, não funcionou, e evitou que o fogo se alastrasse. Além disso, alguns pacientes precisaram permanecer em uma área de circulação, do bloco, já que devido às condições clínicas não poderiam ser transferidos para outra ala do hospital. Quando, tá vendo como é que é? Porque não pode transferir os pacientes para outra ala porque tem problemas psicológicos. Aí como é que mistura, né? E as equipes chegaram, o fogo já estava controlado. Assim que os bombeiros realizaram a ventilação do ambiente, com a abertura de portas e janelas para retirar a fumaça, por fim, o quarto atingido foi isolado e ficou sob responsabilidade da equipe do setor de vistoria da administrativa. Também solicitou adicionamento de perícia para avaliar as circunstâncias do incêndio. Volto a repetir, é preciso urgentemente, faz muito tempo que não tem, ter uma ala, ou melhor, ter um prédio para tratar os pacientes, né? Da mesma forma que são as pessoas que estão na rua com problema de dependência química, né? Que são aí jogadas, não tem nada para tratá-las. Então não é preciso, isso falta ao estado de Roraima. Olha, homem esfaqueado por adolescente de 16 anos durante uma discussão. Antes de começar a ver a matéria, eu já vi que foi no bar.
Olha, RTC, de 41 anos, ele foi esfaqueado na noite de domingo, dia 13, após uma discussão no município de Roraimópolis. Suspeito do esfaqueamento é um adolescente de 16 anos que fugiu após o crime está foragido. A Polícia Militar foi acionada por funcionário do Hospital Regional do Sul, Otomar de Souza Pinto, devido a um tumulto provocado pela esposa da vítima na unidade de saúde. Ao chegar ao local, a guarnição constatou que a confusão já havia sido controlada. Em depoimento aos policiais, a mulher relatou que o próprio filho, de 16 anos, desferiu os golpes de faca contra o homem depois de uma discussão verbal que evoluiu para agressões físicas. Ela não detalhou o grau de parentesco entre a vítima e o adolescente. A vítima foi socorrida, encaminhada ao hospital para atendimento médico. Os militares se deslocaram até o endereço onde ocorreu a agressão. Alertados por vizinhos, os policiais localizaram a faca usada no crime escondida em meio a entulhos em frente ao imóvel. A equipe fez buscas pela região, mas o menor não foi localizado. O caso e a arma apreendida foram apresentados na Delegacia de Polícia Civil de Roraimópolis. Olha, o maior mote desta campanha nacional é a falta de segurança pública, é a segurança pública. As fronteiras, nós aqui, principalmente aqui em Roraima, nós estamos invadidos já por, instalados no nosso estado, 6 facções venezuelanas. Entre elas, a maior da América Latina, que é o Trem de Aragua, que era comandado pelo Maduro, mas o Maduro foi preso, continua sendo comandado, inclusive, pelo aquele Deodato Cabello, que ainda está solto aí na Venezuela. É um negócio de louco. Olha, jovens morrem em acidentes de moto após sair de festejos em Mucajaí. Você sabe qual é o índice de acidente de trânsito lá em Dubai? Você sabe qual é o índice de acidente de trânsito lá em Dubai? É quase zero. E o trânsito lá é uma loucura. Mas você sabe por que é quase zero? Porque não se pode beber. Não se vende álcool, essa miséria demoníaca. Você sabe qual é? Se você pegar todos os hospitais do nosso país e for constatar, fazer uma pesquisa, como eu já fiz várias vezes, 90%, olha, 90% de acidentes de trânsito, acidentes domésticos, violência familiar, etc. e tal, tem envolvimento de pessoas que estavam embriagadas. Tem envolvimento com o álcool. Ah, é porque é cultural. Nós temos um país em que o presidente da República, que é alcoólatra, ele fica incentivando o álcool. Outro dia ele estava no... Isso é um absurdo. Sabe o que vem por trás? Não se constata o estrago que o álcool faz? Ele está... Ai, está um calor, se eu pudesse, eu distribuía uma cervejinha. Nós temos um presidente que é assim, né? E aí você pega, por isso que eu recomendo as músicas aqui da Parente. Você pega a programação, né? Vai botar em outras emissoras, vai pegar a programação das músicas, né? Sertaneja, sei lá o quê. É tudo incentivando o álcool, incentivando o roubo, incentivando a corrida, a violência. É só isso. Eu gosto muito do cantor Leonardo, mas no dia que ele vier aqui, que eu puder entrevistá-lo, fora do ar, eu vou falar para ele: Leonardo, não faça isso não. Você tem milhões e milhões de seguidores e você abre o seu Instagram e diz: eu não quero conversa com ninguém que não bebe, eu acho chato, não faça isso não. Você, você incentiva o álcool. Você bebe na sua casa, com a sua família, etc. e tal, mas muita gente bebe na rua para matar, para dirigir. Então é lamentável. Você pega as músicas sertanejas, é só isso. Isso é encomendação da ABEV. Se você não sabe, músicas são encomendadas. Quando você vê uma música falando do carro Brasília ou do carro. Aquela música é encomendada. Quando você vê uma música falando, olha, vamos beber, vamos. Isso é encomendada pela ABEV. Aí você bota a programação, as músicas são essas. Vamos beber, eu passei a noite no bar, seu babaca. É dia e noite as músicas incentivando a bebida. A maior propaganda a favor do álcool aqui é feita pelas músicas, essas porcaria que não tem letras, né? E pelo presidente da República e outras pessoas. Para onde é que vai esse país? Mas vamos para frente. É um absurdo. Aqui.
Mas, né? Isso tudo é desse jeito, depois da festa. Dois jovens morreram após um acidente de moto na saída de uma festa em uma ponte na Vila do Roxinho. Cheio do álcool, empurra, acelera e aí, né? Nesse domingo, dia 3, as vítimas foram identificadas como Valderi Pereira dos Santos, de 21 anos, olha, um garoto, né? E o Elton Almeida dos Santos, de 25 anos, outro garoto. Testemunhas relataram à Polícia Militar que a dupla consumia bebida alcoólica no evento e deixou o local de forma abrupta na moto, quer dizer, aquela coisa de bêbado idiota, né? Minutos depois, populares que estavam na festa souberam da colisão. Equipes do Serviço de Atendimento Móvel SAMU foram acionadas. Valderi, que estava na garupa, morreu no local do acidente. Já o Elton foi socorrido e transferido ao Hospital Geral de Roraima, né? Mas não resistiu aos ferimentos. Os corpos foram removidos ao Instituto Médico Legal. O laudo pericial apontou que Valderi sofreu lesões traumáticas nos vasos do quadril e coxa, enquanto Elton teve hemorragia interna aguda. Ambos registraram quadros de politraumatismo. As pessoas próximas ao Elton entrou em contato com a imprensa para relatar a demora no resgate. Segundo o relato, a ambulância levou horas para chegar ao local do acidente, que teria influenciado na morte do jovem. Ele morreu por demora da chegada da ambulância. Após o acidente, ele aguardou por muito tempo, horas, disse a família. Mas não tem como chegar. Nós estamos falando do interior, nós estamos falando de pontes. Nós estamos falando lá do interior do estado, no meio do matagal. E ele faleceu porque encheu a cara de álcool. Não é? Acredito que não foi por simples demora da ambulância. O local, eu já conversei inclusive com o pessoal do SAMU, o local de difícil acesso, né? Demora mesmo para chegar. E era à noite, foi tudo no escuro. Quer dizer, é lamentável isso. A gente sabe da dor da família, mas olha. Meu irmão, deixa eu falar um negócio para você. Você tem que abrir do olho e olhar com quem você anda, para onde você vai e o que é que você vai fazer, né? Porque isso estraga a tua vida. Estraga. Olha, Maria Cléia Bezerra, de 44 anos, ela morreu. E a passageira. CGC ficou ferida após um acidente de trânsito ocorrido na curva da rodovia 213, entre a Vila do Tepequém e a sede do município do Amajari. O acidente aconteceu neste domingo, às 13 horas, mas as vítimas só foram localizadas já na madrugada de segunda-feira, dia 14. Olha a dificuldade quando é no interior, com a estrada de chão. A Polícia Militar foi acionada por volta de uma hora. De acordo com as informações de populares prestadas à guarnição, as duas mulheres haviam saído da Vila de Tepequém por volta das 13 horas de domingo, com destino à Vila Brasil, e não chegaram ao destino, que mobilizou as buscas. A principal suspeita é de que Maria tenha perdido o controle da motocicleta CB500 ao fazer a curva na rodovia. Com o impacto do acidente, o veículo saiu da pista e as duas caíram na área de mata, às margens da rodovia. Márcia não resistiu aos ferimentos e faleceu ainda no local, infelizmente. A outra ocupante foi resgatada com vida, apresentando diversas lesões pelo corpo, encaminhada a uma unidade hospitalar da região para receber atendimento médico. O corpo da vítima fatal foi removido pelo Instituto Médico Legal. Quando a gente falar aqui que você tem que prestar muita atenção com quem andas, para onde vai, que local você está, o que é que você vai fazer lá, que isso pode acabar com a tua vida. Isso pode destruir a tua família. É só pensar quais são os bons amigos. Os bons amigos são aqueles que te convidam para estudar e passar no concurso. Os bons amigos são aqueles que te convidam para ir a um bom cinema, a ver um bom filme. Os bons amigos são aqueles que te convidam para ir para a igreja católica, a igreja evangélica, a igreja budista, a igreja espírita, tudo que for do bem.
bons amigos é aquele que te convida para almoçar com a família, não aquele que te convida para beber no bar. Então preste atenção, meu irmão. É preciso você separar o joio do trigo, porque muitas vezes, se você estiver no lugar errado, na hora errada, mesmo que você não esteja errado, você pode se meter numa grande confusão. Preste atenção com quem você andas. Preste atenção o que você pensa. E preste muita atenção aonde você vai. Porque Deus é Deus sem você. Aí você, meu irmão, pode espernear do jeito que você espernear. Mas você nunca vai ser você sem Deus. Sem o bem, sem a compreensão, sem a solidariedade, sem a empatia. E eu vou terminar com a frase que eu comecei o programa, porque ela é sensacional. Preste atenção. Se você é daqueles que não se compadece com a dor do teu irmão, meu irmão, tem uma péssima notícia para você. A sua doença, que é da alma, é pior, mas muito pior do que a dele. Porque ninguém pode voltar ao passado e fazer um novo começo, mas todos podemos começar novamente e fazer um novo fim. Porque eu fico muito triste quando alguém me ofende, mas eu ficaria mais triste ainda se fosse eu o ofensor. Que Deus lhe abençoe. Até amanhã.

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5: Você está cercado, mas não como você pensa. Excelente terça-feira. A palavra de Deus em 2 Reis, capítulo 6, 17, nos diz: Então Eliseu orou: Ó Senhor, abre os olhos do meu servo para que ele veja. O Senhor abriu os olhos do rapaz, e ele viu que o monte estava cheio de cavalos e carros de fogo por todo lado ao redor de Eliseu. A gente acorda na terça-feira, abre o e-mail, olha a agenda e já se sente cercado, né? Problemas, prazos, pressões. O exército inimigo da rotina parece imenso e nós nos sentimos pequenos e sozinhos. Foi exatamente assim que o servo de Eliseu se sentiu naquela manhã. Ao olhar pela janela, ele viu o exército sírio cercando a cidade e entrou em pânico. Ele só conseguia ver o problema. Eliseu, por outro lado, via uma realidade diferente. Ele não pediu para Deus remover o inimigo, mas fez a oração que talvez mais precisássemos para hoje. Senhor, abre os olhos dele para que veja. E quando Deus abriu os olhos do rapaz, o medo se foi, pois ele viu o exército de Deus, cavalos e carros de fogo, que era infinitamente maior e mais poderoso. A nossa maior necessidade, muitas vezes, não é que Deus mude nossas circunstâncias, mas que Ele abra nossos olhos para vermos que sua proteção e o seu poder já estão ao nosso redor. Amém? Que hoje seus olhos espirituais sejam abertos. Vamos orar? Senhor, hoje eu peço como Eliseu, abre os meus olhos para que eu veja. Ajuda-me a enxergar além dos problemas e a ver o teu exército poderoso ao meu redor. Tira o meu medo e enche-me da confiança que vem de saber que o Senhor está comigo. Revela-nos a tua realidade, Senhor. Em nome de Jesus, por quem temos a vitória. Amém. Muito bem, ótima terça-feira! De volta aqui na nossa Conexão Vida. Muito obrigado por sua companhia, por sua audiência. Hoje, 15 de setembro, chegamos ao meio do mês de setembro, o mês, digamos, mais florido do ano, né? E olha, que bom que você tá com a gente aqui, porque nas próximas horas vamos juntos louvando ao Senhor aqui. Já separei lindas canções, playlists caprichadas para tocar para você aqui nesta terça-feira, tá bom? E não deixe de participar aqui do nosso Conexão Vida através das redes sociais. Você pode mandar mensagem, siga lá o nosso perfil, curta, deixa a sua marca registrada aqui no nosso Conexão Vida, tá bom? Então faça isso, daqui a pouquinho a gente vai dar uma olhadinha aqui nas redes sociais e quero mandar um abração especial pra você também. Diego Elias. Beleza, então é fácil, vai lá no Facebook ou no Instagram, me procure por lá, @ locutor Diego Elias. Deixa o seu recado, o seu direct e eu terei um imenso prazer em responder você e também mandar aquele alô aqui no programa de hoje, combinado?
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5: Vamos trazer muitas informações aqui ao longo desta terça-feira, dia 15 de setembro, no quadro Conexão News. Após evangelizar jovem na Índia, cristãs são investigadas por conversão forçada. E cristão na Uganda é espancado por filhos após sua conversão. Triste, né? E ainda, homem com doença terminal e apenas 4 meses de vida surpreende médicos. Olha aí, já já informação completa ao longo do programa, ok? E ainda teremos Hora da Saúde. Beber chá ou café muito quente triplica o risco de câncer de esôfago, diz um estudo. Vamos ficar atento a isso, já já a informação também para você. E hoje, na reflexão da palavra, o pecado que anula o perdão de Deus em sua vida. Vamos pensar sobre o tema também? É hoje, aqui no nosso Conexão Vida, que tá no ar. Excelente terça-feira.
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0: 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E a gente começa hoje com Carol Braga e a sua linda regravação, O Escudo.

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0: Théo Rúbia, Felipe Rodrigues, Tu És Tudo Que Eu Tenho, é gravado ao vivo. Também teve Plano Infalível com Davi Sasser, tá bom? Muito bem, gente, em instantes vamos trazer pra você aqui, ó, Gabriela Rocha, Tiagão, Bruna Carla, Alto Monte e muito mais, ok? E também já é informação chegando, né, no quadro Conexão News pra você, tá bom? Tudo isso e muito mais aqui no Conexão Vida de hoje, não sai daí!
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0: Após evangelizar jovem na Índia, cristãs são investigadas por conversão forçada. 22 mulheres cristãs estão sendo investigadas pela polícia no estado indiano de Maharashtra, após serem acusadas de tentar converter à força um estudante de 18 anos. O caso aconteceu no final de agosto, poucos dias antes da entrada em vigor de uma nova e rigorosa lei estadual de liberdade religiosa que pune conversões por indução ou fraude com até 10 anos de prisão. Segundo a denúncia, as suspeitas teriam oferecido bíblias e materiais religiosos ao jovem sob a promessa de cura para doenças, além de supostamente proferirem ofensas contra divindades locais. Embora nenhuma delas tenha sido presa, o episódio gerou forte apreensão entre líderes cristãos da região, que temem a criminalização de atividades legítimas de evangelismo e relatam um aumento preocupante na hostilidade e em ataques direcionados a minorias religiosas no país.
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0: Gabriela Rocha, Vou Seguir.

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3: 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Tiagão. Ninguém falou que ia ser fácil. Parte 2. Sabe qual é a pior sensação do mundo? Não é o outro não confiar em você. É quando você...

0: faça tudo novo. É isso, minha gente, com Bruna Carla fechando mais um bloco sensacional aqui. Antes teve Tiagão, ninguém falou que ia ser fácil, parte 2. Exatamente, ninguém disse, né, Tiagão? Pois é, rapaz. Muito bem, depois do intervalo tem mais louvores aqui nesta terça-feira abençoada que o Senhor está nos proporcionando aqui. Eu volto já, hein? Não sai daí, não.
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0: Cristão na Uganda é espancado por filhos após sua conversão. Em Uganda, um homem de 52 anos precisou ser hospitalizado após ser brutalmente espancado pelos próprios filhos por ter abandonado o Islã e abraçado a fé cristã. Kibirige Abumusa decidiu mudar de religião após participar de um evento evangelístico em sua cidade e receber discipulado por alguns meses. Ao retornar para sua aldeia no distrito de Iganga, o cristão foi confrontado pelo filho mais velho, que o chamou de infiel antes de iniciar as agressões com pedaços de pau com o apoio dos irmãos. Após passar cerca de uma semana internado com ferimentos graves pelo corpo, Abumusa optou por não retornar para casa e passou a morar com um amigo, por medo de novas represálias, refletindo o cenário de intensa perseguição que muitos conversos enfrentam em regiões de maioria muçulmana no país africano. Bom demais ter a sua companhia aqui no Facebook, no Instagram, participando aqui do nosso Conexão Vida. Hoje um abraço especial para o Aloysio Rocha, falou com a gente aqui no Instagram. Ele que está com a gente em, deixa eu ver aqui, Passo de Camaragibe, é isso. Um abraço aí em São Paulo, capital? Ele está na capital de São Paulo, né? Um abraço então, Aloysio, obrigado pela sua participação. No Facebook, um abraço para o Gardiel Júnior, também ao Marcelo Fonseca, em São Paulo, né? Felipe Souza, Duque de Caxias, no Rio de Janeiro, e Gislaine, em Goiás, Goiânia. Deus abençoe a todo mundo aí que ouve a nossa programação e tá com a gente aqui, viu?
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0: Alto Monte, Zoilili, tragam suas vasilhas.

0: BBB Music, com Lucas Magno. E a canção Rei da Glória também teve Brave com Igor Zola, Bênçãos que não tem fim. Beleza? É isso, gente. Daqui a pouquinho vou voltar aqui com mais louvores. Tem Nani Azevedo na sequência, tem Thalita Roberta, Elaine Martins. Uma galera boa demais aqui pra você conferir, tá certo? E também já já teremos o quadro Hora da Saúde, mais informações no Conexão News, tudo isso e muito mais pra você aqui dentro do Conexão Vida, né? Você não vai sair daí de jeito nenhum. Eu volto rapidinho.
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3: Homem com doença terminal e apenas 4 meses de vida surpreende médicos. Um pastor texano, diagnosticado com uma doença renal grave em estágio terminal, surpreendeu a equipe médica nos Estados Unidos ao apresentar uma melhora drástica e totalmente inesperada em sua saúde. Lauro Hernandes, que lidera uma congregação há mais de 4 décadas, recebeu o prognóstico de que teria apenas 4 meses de vida e precisaria de diálise imediata, mas escolheu recusar o procedimento e depositar sua confiança na oração e na fé. Meses após os exames apontarem falência quase total dos rins, novos testes revelaram que o órgão voltou a filtrar o sangue e o quadro clínico regrediu para um estágio menos severo, fazendo com que os médicos encerrassem o acompanhamento paliativo por falta de justificativa científica para o quadro, enquanto o pastor e sua comunidade celebram o que chamam de um verdadeiro milagre.
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3: Nani Azevedo, os sonhos de Deus.

0: Mosaic MSC, Comfort. Mais uma sequência com um louvor internacional para você conferir. Antes, Larissa Santos e Thalita Roberta, lembra que eu sou teu Deus, tá certo? Muito bem, a gente volta já já com muito mais sucesso. Tem muito mais louvor para abençoar a sua vida, o seu coração. E muito mais conteúdo também para te informar, para trazer as bênçãos de Deus. Ó, fica aí, eu volto rapidinho.
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0: Midian Lima, Marquinhos Gomes e Gabriela Gomes. Olharei para o alto.
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0: Quero Worship, eu te amo tanto. Sensacional, aqui na sequência, antes, Drops Ina e Matheus Brito, Se Eu Tenho Uma Palavra, tá bom? Muito bem, gente, eu volto já já, vamos trazer pra você aqui lindos louvores e, claro, a nossa reflexão de hoje, que já tá preparado aqui pra você conferir, tá bom? Um instante só.
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0: O pecado que anula o perdão de Deus em sua vida. Esse é o tema para nossa reflexão de hoje. Eu quero meditar com você pensando no texto de Mateus 18:35 que diz: Assim também lhes fará o meu Pai Celestial, se cada um de vocês não perdoar de coração a seu irmão. A ferida ainda está aberta. A memória da traição, da palavra dura, da injustiça, volta a tocar como um disco arranhado. E dentro de nós, uma voz sussurra: Você tem o direito de estar com raiva. O que fizeram com você não tem perdão. Guardar a mágoa parece justo, parece seguro. Perdoar, por outro lado, parece uma fraqueza, um atestado de que a outra pessoa venceu. Se você já sentiu isso, saiba que não está sozinho. O próprio apóstolo Pedro lutou com essa questão, e a resposta que Jesus lhe deu através de uma parábola é uma das mais desconfortáveis e também libertadoras de toda a Bíblia. Pedro pergunta a Jesus, achando-se muito generoso: Senhor, até quantas vezes deverei perdoar a meu irmão? Até 7 vezes? Jesus responde com um número infinito e conta a parábola do servo que não quis perdoar. A história é um drama financeiro com implicações eternas. Bem, um servo devia ao seu rei 10 mil talentos. Para termos uma ideia, um talento equivalia a cerca de 20 anos de trabalho de um homem comum. 10 mil talentos seria o equivalente a 200 mil anos de trabalho. Em valores de hoje, seria uma quantia da casa dos bilhões. Era uma dívida impagável. Diante da súplica do servo, o rei, movido por compaixão, faz o impensável. Ele perdoa a dívida inteira, apaga o registro. O servo está livre. Esta é a imagem do nosso pecado diante de Deus e do perdão que recebemos dele na cruz. Uma dívida impagável, completamente cancelada pela graça. A história deveria terminar aí, com uma grande celebração. Mas o servo recém-perdoado sai e encontra um conservo que lhe devia 100 denários. Um denário era o pagamento de um dia de trabalho. A dívida era de aproximadamente 3 meses de salário. Era uma dívida real, mas comparada à que ele tinha, era praticamente nada, né? E o que ele faz? Agarra o homem pelo pescoço, exige o pagamento e o joga na prisão. O que essa atitude revela? Que o servo nunca entendeu verdadeiramente a magnitude da graça que recebeu. Ele viu o perdão do rei como um golpe de sorte, não como um ato de amor que deveria ter transformado o seu caráter. Entende isso? A raiz da falta de perdão não é uma boa memória do mal que nos fizeram, mas uma péssima memória da graça que recebemos. Entende a diferença? A conclusão da parábola destacada em nosso versículo-chave é aterrorizante, meus irmãos. Olha, o rei, sabendo do ocorrido, chama o servo de perverso e o entrega aos torturadores até que pague toda a dívida original. Jesus termina dizendo que o Pai Celestial fará o mesmo conosco se não perdoarmos de coração. Isso não significa que perdemos a salvação por não perdoar. Significa algo mais profundo. Um coração que se recusa sistematicamente a perdoar talvez nunca tenha comprometido ou recebido verdadeiramente o perdão de Deus. A falta de perdão é um sintoma mortal de um coração que ainda não foi transformado pela graça. Então, como podemos liberar o perdão genuíno, especialmente quando a dor é grande? Em primeiro lugar, olhe para a cruz, não para a ferida. A força para perdoar não vem de minimizar a ofensa que você sofreu, mas de maximizar a graça que você recebeu. Pare de recontar em sua mente o que fizeram contra você. Comece a meditar no preço impagável que foi pago para perdoar você. Lembre-se da dívida de 10 mil talentos que foi cravada na cruz. Em segundo lugar, entenda que perdoar é uma decisão, não é um sentimento. Você não vai sentir vontade de perdoar. Perdão é um ato da sua vontade e uma decisão consciente de cancelar a dívida do outro. Assim como Deus cancelou a sua, você decide perdoar em obediência a Deus e então pede que o Espírito Santo alinhe seus sentimentos com a sua decisão. Em terceiro lugar, perceba que liberar o perdão é liberar a si mesmo. A falta de perdão é um veneno que você toma esperando que a outra pessoa morra. É uma prisão onde você é ao mesmo tempo o prisioneiro e o carcereiro. Olha só, a amargura te acorrenta ao passado e à pessoa que te feriu. A decisão de perdoar é o ato de pegar a chave e libertar a si mesmo dessa cela. E quarto, ore pela pessoa que te feriu. Este é o passo mais radical e transformador. Pedir que Deus abençoe aquele que te amaldiçoou é o ato supremo de imitar a Cristo. Isso quebra o poder da amargura em seu coração de uma forma que nada mais consegue. Amém? Liberar o perdão é a evidência mais clara de que entendemos o Evangelho. É o transbordar de um coração que foi inundado pela graça imerecida de Deus. Que o Senhor nos abençoe.
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0: Sou Set Music Tavinho, ele é exaltado. 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

0: É isso, gente. O nosso Conexão Vida tá chegando ao final. É isso. Muito obrigado pela companhia nesta terça-feira aqui com a nossa programação de hoje, tá bom? Desde já o meu muito obrigado. Um abraço para você bem apertado. Fica com Deus. E amanhã, se Deus quiser, estaremos de volta aqui com mais um Conexão Vida. Ah, antes de ir embora, tem que avisar, né? Tocamos aqui agora Fábio Sampaio e Paulo César Baruque. O Rico Insensato. Foi isso que você ouviu aí neste último bloco de hoje, tá bom? Gente, beijão no seu coração aí, tá bom? Fiquem com Deus. E amanhã a gente tá de volta por aqui. É claro, sempre dependendo da misericórdia do Senhor. Um grande abraço, valeu, gente. Tchau, tchau.
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0: Alguém aplauda o nome de Jesus aqui.
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até número 6. Isaías disse: no ano da morte do rei Uzias, eu vi o Senhor assentado sobre um alto e sublime trono, e acima de Deus tinha anjos dizendo: Santo, Santo, Santo.

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0: que dê glória e aplauda Jesus de Nazaré nessa noite. Aleluia.
1: Obrigado, meu querido.
2: Obrigado, tá bem. Deus abençoe.
1: Deus te abençoe.
2: Amém.
1: Glória a Deus.
3: Amém.

0: verdade. Que Deus abençoe a cada um de vocês.
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mulheres índias, longe da maloca e da floresta, sobrevivem como desempregadas domésticas. E os milhares de meninas